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1: Uma excelente noite para você, tudo bem? Por aqui tudo certo, graças a Deus. Tá no ar a partir de agora o nosso Viajando na Emoção, edição de fim de semana. Sou Denise Fernandes, a partir de agora, as mais lindas. Aquela que marcou um momento especial na sua vida, você vai recordar, você vai matar a saudade aqui comigo, em grande estilo, com o nosso Viajando na Emoção. Nossas redes sociais liberadas e também acessando o nosso portal www.pedidomusical.com.br. Deixe seu nome completo, a sua cidade, o nome do programa, a sua mensagem, mensagem de texto ou mensagem de voz. A gente vai transmitir com muito carinho o seu recadinho aqui na nossa programação, tá bom? Que Deus abençoe sua vida, seja bem-vindo, seja bem-vinda. Tá no ar as mais românticas, o nosso Viajando na Emoção, com muito amor, com muito carinho. Abrindo a nossa primeira sequência, chegando Bruna Carla. Agora tenho você comigo. Uma linda noite.

0: as mais lindas românticas aqui no nosso Viajando na Emoção nessa noite maravilhosa. Chegando o nosso intervalo bem rapidinho, Viajando na Emoção volta já com os nossos abraços e mais canção linda para abrilhantar ainda mais a sua noite. Não sai daí, volto já.
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3: Dez e quinze.
4: Assim diz a Bíblia.
5: Não vos deixeis envolver por doutrinas várias e estranhas, porquanto o que vale é estar o coração confirmado com graça e não com alimentos. Hebreus 13, 9.
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3: Dez e dezessete.
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1: Uma excelente noite para você, tudo bem? Por aqui tudo certo, graças a Deus. Tá no ar a partir de agora o nosso Viajando na Emoção, edição de fim de semana. Sou Denise Fernandes, a partir de agora, as mais lindas. Aquela que marcou um momento especial na sua vida, você vai recordar, você vai matar a saudade aqui comigo, em grande estilo, com o nosso Viajando na Emoção. Nossas redes sociais liberadas e também acessando o nosso portal www.pedidomusical.com.br. Deixe seu nome completo, a sua cidade, o nome do programa, a sua mensagem, mensagem de texto ou mensagem de voz. A gente vai transmitir com muito carinho o seu recadinho aqui na nossa programação, tá bom? Que Deus abençoe sua vida, seja bem-vindo, seja bem-vinda. Tá no ar as mais românticas, o nosso Viajando na Emoção, com muito amor, com muito carinho. Abrindo a nossa primeira sequência, chegando Bruna Carla. Agora tenho você comigo. Uma linda noite.

0: as mais lindas românticas aqui no nosso Viajando na Emoção nessa noite maravilhosa. Chegando o nosso intervalo, bem rapidinho, Viajando na Emoção volta já com os nossos abraços e mais canção linda para abrilhantar ainda mais a sua noite. Não sai daí, volto já.
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3: Assim diz a Bíblia.
4: Disse Jesus: vinde a mim todos os que estáis cansados e sobrecarregados, e eu vos aliviarei. Mateus capítulo 11, verso 28.
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3: Dez e trinta e três.
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1: Fazendo seu coração bater mais forte, já estamos de volta com o nosso Viajando na Emoção, nesse fim de semana maravilhoso. Para você participar conosco através das nossas redes sociais e também acessando o nosso portal www.pedidomusical.com.br. Preenche o formulário, a sua mensagem vai chegar aqui para mim e com muito carinho transmitimos o seu recadinho. Quero mandar um abraço muito carinhoso para a Laodiceia na Bahia, sempre acompanhando a nossa programação, trabalhando e ouvindo o nosso Viajando na Emoção. Ela não perde uma programação aqui na nossa rádio. Beijos, obrigada pelo carinho. A Solineide Wagner na Bahia também conosco. O Miguelzinho, o Natan, forte abraço. O André em Feira de Santana também conosco. Carlos Lima também curtindo a programação, beijos. A Nelce Brito, sempre ligadinha aqui comigo, beijos amada, que Deus abençoe. Chegando mais uma sequência linda, eu começo com essa linda demais. Pamela, o sonho não tem fim. Uma ótima noite.

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0: Lindo demais, Lar Doce Lar com Suelen Lima, fechando mais uma linda sequência aqui na nossa programação. Esse é o nosso Viajando na Emoção em grande estilo. Chegando o nosso intervalo, não saia daí, eu volto já.
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3: Assim diz a Bíblia.
4: Acaso não erram os que maquinam mal? Mas amor e fidelidade haverá para os que planejam o bem. Provérbios, capítulo 14, verso 22.
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3: Dez e quarenta e nove.
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0: Já estamos de volta com as mais românticas. Esse é o nosso Viajando na Emoção em grande estilo. Muito obrigada pelo seu carinho, pela sua sintonia, para você participar conosco através dos nossos contatos e também acessando www.pedidomusical.com.br. Seja bem-vindo, seja bem-vinda, sou Denise Fernandes, segue as mais românticas, chegando Daniel e Samuel, linda canção aqui na nossa programação. Lar Feliz. Uma excelente noite.

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0: Linda demais, fechando a nossa sequência. Esse é o nosso Viajando na Emoção. Está na hora do nosso intervalo. Não saia daí, eu volto já com muito mais.
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4: A minha porção é o Senhor, portanto, esperarei nele. Livro de Lamentações, capítulo 3, verso 24.
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0: Muito bem, meus amores, já estamos de volta com a nossa programação Viajando na Emoção nesse fim de semana. Sou Denise Fernandes, juntinhos ao som dos grandes amores. Para você participar conosco, deixar seu recadinho apaixonado para aquela pessoa especial na sua vida, através dos nossos contatos e também acessando o nosso portal www.pedidomusical.com.br. O meu Instagram, Denise Fernandes Locutora, também para você participar. Amores, está chegando o nosso momento de oração.

pedido, Senhor, de cada pessoa nesse momento. Mas o Senhor sonda o coração e a mente do homem. Senhor, abençoa os solteiros. Aqueles, Senhor, que buscam, Senhor, a pessoa amada. Eu sei, Senhor, que as coisas não é no nosso tempo. Eu sei, Senhor, que o Senhor prepara tudo da melhor forma possível. Da melhor maneira possível, Pai. E tudo é no Seu tempo, não é no nosso tempo. Senhor, abençoe os solteiros, os jovens. Coloca, Senhor, no lado dessa pessoa, aquela pessoa que vai completar, que vai fazer feliz, que vai ser companheiro, companheira, que vai estar juntos, Pai, lado a lado, Senhor, caminhando na mesma direção, fazendo a Sua obra. Abençoa, Senhor, também os casais, as famílias que estão na sintonia dessa programação. A direção da rádio, os comunicadores, a família de cada um deles, a minha família, Pai, abençoa, Senhor, também a minha vida, a nossa programação Viajando na Emoção, que tem o objetivo de unir ainda mais as famílias e levar, Senhor, a Tua palavra em forma de canção. Abençoa o nosso fim de semana, assim eu oro e Te agradeço por tudo. Amém e graças a Deus. Vamos curtir uma sequência internacional? Linda demais para você, com muito carinho. Ótima noite!

0: as mais românticas nacionais e internacionais aqui no nosso Viajando na Emoção em grande estilo. Fechando a nossa sequência, duas lindas canções internacionais, abrindo a nossa primeira sequência também com uma linda canção nessa noite maravilhosa. Chegando o nosso intervalo, não saia daí, Viajando na Emoção volta já.
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3: Assim diz a Bíblia.
4: Eu sou o Alfa e o Ômega, diz o Senhor Deus. Aquele que é, que era e que há de vir, o Todo-Poderoso. Apocalipse capítulo 1, verso 8.
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0: Já estamos de volta com grandes emoções aqui no nosso Viajando na Emoção. Nesse fim de semana, muito obrigada pelo seu carinho, muito obrigada pela sua sintonia. Meu abraço carinhoso para você que acompanha a nossa programação todos os fins de semana. Beijo carinhoso para Antônia Félix, para Jussara ligadinha conosco, a Márcia, a Jussara em Rio Grande do Sul ligadinha conosco, obrigada pelo carinho. Também quero mandar um beijo para Sarinha, a Charlene curtindo a nossa programação. Beijos, que Deus abençoe grandemente. Aldete Souza, a Lucimari ligadinha conosco, o esposo Mário também curtindo a programação. E São Luís, obrigada pelo carinho, obrigada pela companhia, diz que ama o nosso programa, muito obrigada pelas palavras. A Neide São Paulo conosco, a Andréia Rancharia, obrigada pelo carinho. A Laodiceia na Bahia, beijos Laodiceia. A Solineide, o Wagner, que Deus abençoe. O Arnaldo curtindo a nossa programação em Piauí, obrigada pelo carinho. E está chegando o nosso De Coração para Coração. Daqui a pouquinho mando mais abraços.
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0: De coração para coração aqui no nosso Viajando na Emoção nessa noite maravilhosa. Faz das batidas do seu coração a sua música preferida. Lembre-se que dentro de você há a composição mais linda na sua alma. Que Deus abençoe a sua vida e o melhor de tudo, no tom que você desejar. Lembre-se, não se esqueça disso. Esse é o nosso Viajando na Emoção. Chegando canção linda, essa daqui é linda demais. Linda pra você com muito carinho, ótima noite.

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0: lindo demais, vem ficar comigo com Leia Mendonça e Sérgio Lopes. Sérgio Lopes, lindo louvor. E também a nossa primeira de hoje foi com Razão da Minha Vida, com Cassiane e Jairinho. Linda demais. Chegando o nosso intervalo, não saia daí, eu volto já.
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4: Na mão de Deus está a alma de todo ser vivente e o espírito de todo gênero humano. Jó capítulo 12, verso 10.
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0: De volta, meus amores, com o nosso Viajando na Emoção nessa noite gostosa. Muito obrigada pelo seu carinho, muito obrigada pela sua companhia. Sou Denise Fernandes, segue o nosso Viajando na Emoção em grande estilo, abrindo mais uma super sequência. Essa para você com muito carinho. Uma excelente noite.

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0: Esse é o nosso Viajando na Emoção nessa noite maravilhosa, fechando mais uma linda sequência. Vamos para o nosso intervalo bem rapidinho, daqui a pouquinho de volta com muito mais.
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4: Com efeito, passa o homem como uma sombra. Em vão se inquieta. Amontoa tesouros e não sabe quem os levará. Salmo 39, verso 6.
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0: Muito bem, já estamos de volta com o nosso Viajando na Emoção nessa noite maravilhosa, em grande estilo. Fim de semana maravilhoso, bom demais. Estar aqui com você. Nossos contatos liberados para você participar da nossa programação. E também o nosso portal acessando www.pedidomusical.com.br. A procura, Marina de Oliveira. Uma ótima noite.

Disse um poeta um dia que a vida é a arte dos encontros, embora hajam tantos desencontros pela vida. Eu te encontrei em meus desencontros e me encontrei em teus desencontros. Mas nada é por acaso, nada é sem razão. E no tempo certo, fomos libertados das cadeias da solidão. Hoje, somos livres, libertos pelo amor que nos une desde o

0: As mais lindas canções, Raíssa e Ravel, quem trouxe você? Esse é o nosso Viajando na Emoção. Vamos para o nosso intervalo bem rapidinho. Daqui a pouquinho eu estou de volta com muito mais.
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3: Meia-noite 11.
4: Assim diz a Bíblia:
5: ensina-me, Senhor, o teu caminho e andarei na tua verdade. Dispõe-me o coração só para temer o teu nome. Salmo 86, 11.
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3: Meia-noite 13.
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Três homens pararam em frente à porta de uma casa e apertaram a campainha. A dona da casa veio atender e perguntou: pois não? E um dos homens se apresentou dizendo: o meu nome é Sucesso. O segundo disse: o meu nome é Riqueza. E o terceiro disse: o meu nome é Amor. E nós queremos um prato de comida. A dona de casa disse: pois não, entrem. Mas eles disseram: infelizmente, não podemos entrar os três de uma vez. A senhora precisa escolher o que quer na sua casa. E aquele que a senhora escolher, entrará e comerá com vocês. E a mulher disse: então aguardem aí fora que eu vou falar com meu marido. E entrando, ela disse para o esposo: tem três homens lá fora pedindo um prato de comida. Como a gente é cristão e nunca negou nada para ninguém, eu falei a eles que entrassem os três aqui e comessem. Mas eles disseram que não, que só pode entrar um. E que o nome de um deles é Sucesso, o nome do outro é Riqueza e o nome do outro é Amor. E nos mandou decidir aqui qual dos três vai entrar. Aí o marido disse: vamos chamar o Sucesso, porque o Sucesso é muito bom, é bom ser famoso. Mas a esposa disse: mas eu acho que ser rica é muito melhor, eu prefiro a riqueza. E a filhinha do casal que estava ouvindo tudo disse: não, mamãe, manda entrar o amor. Aí o pai falou: minha filha, larga a mão de ser bobinha. Amor não enche barriga, não. Nós temos que mandar entrar o sucesso. E a esposa disse: ah, não, a riqueza. E a menina disse: não, não, vocês estão enganados. Nós temos que mandar entrar o amor. Aí o homem disse: não, mas aqui em casa o chefe de família sou eu. Quem vai entrar é o sucesso. E ele foi para a porta para dizer: sucesso, entre. Mas antes que ele abrisse a boca, a garotinha falou: amor, entra. E o amor entrou. E quando o amor estava entrando, o sucesso veio junto e a riqueza também. Aí a dona de casa perguntou: ué, o senhor não me disse que somente um poderia entrar? E como é que estão entrando os três? Aí um deles respondeu: senhora, deixe-me explicar. Quando a pessoa escolhe o sucesso, só entra o sucesso. Quando a pessoa escolhe a riqueza, só entra a riqueza. Agora, quando a pessoa escolhe o amor sempre vem acompanhado. Você está ouvindo isso? Se você souber escolher bem, você vai escolher o amor. E o verdadeiro amor tem nome. E o seu nome é Jesus Cristo. Quando você diz ao amor: entre no meu coração, ele vem acompanhado de todas as outras coisas. Por isso que Jesus disse: buscai em primeiro lugar o reino de Deus e a sua justiça, e todas as outras coisas vos serão acrescentadas. Só que eu quero acrescentar mais uma coisa para você nesta palavra. Quando você escolhe o verdadeiro amor, quando você escuta Jesus Cristo batendo a porta do teu coração pedindo para entrar, e você diz: vem, Senhor, entra e ocupa o lugar dentro do meu coração, dentro da minha vida, assenta-te, Senhor, e governa a minha casa, governa o meu corpo. Então, não é apenas o amor Jesus Cristo que entra, e não apenas o sucesso e uma vida abundante e abençoada, mas junto com o amor que é Jesus Cristo, entram também o Pai e o Espírito Santo, porque o amor sempre vem acompanhado.

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4: Então abra aí a escritura, pegue e abra, no livro de Miqueias, capítulo 7. Miqueias. Vamos ficar todos de pé, porque eu vou ler aqui, livro de Miqueias, capítulo 7. Vamos ler o versículo 18. Livro de Miqueias, capítulo 7, versículo 18. Já acharam? Tem alguém perto de você sem a palavra de Deus? Se tiver, chega perto da pessoa e divide com ela a leitura. Está escrito assim: quem, ó Deus, é semelhante a ti, que perdoas a iniquidade e que te esqueces da rebelião do restante da tua herança? O Senhor não retém a sua ira para sempre, porque tem prazer na benignidade. Amém? Eu vou reler, preste atenção. Quem, ó Deus, é semelhante a ti, que perdoas a iniquidade e que te esqueces da rebelião do restante da tua herança? O Senhor não retém a sua ira para sempre, porque tem prazer na benignidade. Amém? Agora eu leio. E cada pessoa que está comigo aqui na Paz e Vida de Anchieta, Rio de Janeiro, repete em seguida. Vamos lá. Quem?
5: Quem?
4: Bem alto para o Brasil ouvir. Quem?
5: Quem?
4: Aê. Ó Deus.
5: Ó Deus.
4: É semelhante a ti.
5: É semelhante a ti.
4: Que perdoas a iniquidade.
5: Que perdoas a
4: iniquidade. E que te esqueces.
5: E te esqueces.
4: Da rebelião.
5: Do restante
4: da tua herança, o Senhor
5: não retém
4: a sua ira
5: para sempre,
4: porque tem prazer na benignidade. Amém? Você crê nesta palavra? Quem crê nesta afirmação? Que não há Deus semelhante a este, que perdoa as nossas iniquidades e que se esquece das nossas rebeliões, que não retém a sua ira, porque ele tem prazer na benignidade. Quem crê neste Deus, levante as mãos. Então é este Deus que você vai homenagear agora, dando a melhor salva de palmas que Anchieta e região já deu para o Senhor e a sua palavra. A melhor que você já deu, isso, vai aplaudindo e glorificando. Vai aplaudindo e dando glória. Você que está lá atrás, na rua, do outro lado, glorifique a Deus conosco. Você que está acompanhando pela rádio em qualquer lugar do Brasil, junte-se a nós agora. Dá glória, glória, glória, glória. Você que está ouvindo pela internet até fora do Brasil,
6: junte-se a nós aqui em Anchieta. Dê glória, glória, glória, aplaude, aplaude, aplaude. Continua aplaudindo e continua glorificando. Ó Senhor Deus, quem é semelhante a Ti? O Senhor é digno de toda honra, de todo louvor e de toda glória. Recebe, Senhor, o louvor de todo este povo e sobre cada vida que te glorifica. Derrame a tua bênção, a tua graça, a tua virtude, o teu poder. Pai querido, a tua palavra vai ser pregada agora. Esta multidão veio para ouvir o Senhor falar. Então tome o lugar do pregador, tome a boca do mensageiro. Envia a tua palavra com poder e autoridade. E que a tua palavra vá e produza o resultado para o qual está sendo mandada. Em nome do Senhor Jesus. Diga amém, Jesus. Quem tiver lugar pode sentar. Em primeiro lugar, vamos entender o que é pecado. O primeiro pecado que a raça humana cometeu foi lá no Jardim do Éden. Havia duas árvores no meio do jardim. Uma árvore era da vida. Podem comer à vontade, porque Deus quer que a gente tenha vida de verdade. Podem comer. E a outra árvore era a árvore da ciência do bem e do mal, o conhecimento do bem e do mal. Aquela árvore, Deus disse: não comam o seu fruto. No dia em que vocês comerem, certamente morrerão. Quando Eva caiu em tentação e seduziu também o Adão, e eles comeram o que não lhes era lícito e nem permitido, eles cometeram o primeiro pecado. Aquele pecado, na verdade, não era o fruto. O pecado era transgredir a ordem de Deus. Porque, veja só, Adão e Eva, os nossos primeiros pais, a matriz de onde todos nós descendemos, eles viviam no melhor lugar do mundo. Não havia lugar mais aprazível. Hoje alguém quer morar na Barra da Tijuca, outro quer morar em Ipanema, outro quer morar em Copacabana, outro quer morar em Natal, outro quer morar em Recife, outro quer morar em Cancún, outro quer morar em Miami, outro quer morar em Paris, não é? Mas Adão e Eva moravam no melhor lugar do planeta. Uma paisagem belíssima, indescritível, perfeita em todos os sentidos. E nada lhes faltava, porque tudo já estava preparado por Deus antecipadamente para o bem-estar dos dois. Tudo que estava em volta deles era bem, só bem. Não havia nenhum mal em volta deles. E eles ainda desfrutavam da presença gloriosa de Deus, que todo final de dia os visitava, como um pai visita os seus filhos. Quer dizer que o bem, incluindo-se aí a presença de Deus, eles já conheciam na sua mais perfeita acepção. Comer daquela árvore da ciência do bem e do mal era querer saber o que era o mal. Está entendendo isso? Porque o bem eles já sabiam. Concorda comigo? A árvore da ciência do bem e do mal não poderia revelar nenhum bem a eles, porque o bem absoluto, o bem pleno, o bem máximo, eles já conheciam na sua totalidade. Comer daquele fruto só iria revelar o lado mal, o conhecimento do mal. Não foi o fruto, de maneira nenhuma, porque eles já desfrutavam do bem. Eles só não desfrutavam do mal. Eles só não tinham conhecimento do mal. Mas quando eles quiseram conhecer o mal, então eles pecaram contra Deus. O que é pecado então? É o mal. O que é pecado? É você se rebelar contra uma ordem expressa de Deus. A rebelião é pecado. A desobediência, a teimosia, a obstinação, querer fazer, sabendo que não deve, mas vai e faz. Isso é pecado. O conhecimento do bem e do mal está dentro de cada ser humano agora. Mesmo que alguém não conhecesse as Escrituras Sagradas,

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4: Duas e 31.
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4: Duas e 32.
7: Assim diz a Bíblia.
8: Tende em vós o mesmo sentimento que houve também em Cristo Jesus. Filipenses 2:5.
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4: Duas e 33.
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4: Duas e 34.
7: Assim diz a Bíblia.
8: Combate o bom combate da fé. Toma posse da vida eterna, para a qual também foste chamado, e de que fizeste a boa confissão perante muitas testemunhas. 1 Timóteo 6:12.
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4: Duas e 35.
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1: Duas e trinta e seis.
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3: Filipenses 4:6. Não andem ansiosos por coisa alguma, mas em tudo pela oração e súplicas, e com ação de graças apresentem seus pedidos a Deus.
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1: Duas e 38.
2: Assim diz a Bíblia.
3: Não te deixes vencer do mal, mas vence o mal com o bem. Livro de Romanos, capítulo 12, verso 21.

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2: Duas e quarenta.
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2: Duas e quarenta e um.
5: Assim diz a Bíblia.
6: O que encobre as suas transgressões jamais prosperará, mas o que as confessa e deixa alcançará a misericórdia. Provérbios capítulo 28, verso 13.
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2: Duas e 42.
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2: Duas e quarenta e três.
5: Assim diz a Bíblia.
6: O mesmo Deus da paz vos santifique em tudo.

0: E todo o vosso espírito, alma e corpo sejam conservados íntegros e irrepreensíveis na vinda de nosso Senhor Jesus Cristo. Livro de 1 Tessalonicenses, capítulo 5, verso 23.
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3: Duas e 45.
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3: Duas e 45.
7: Assim diz a Bíblia.
8: Portanto, Deus não nos chamou para a impureza, e sim para santificação. 1 Tessalonicenses 4:7.
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3: Duas e 47.
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3: Duas e 48.
7: Assim diz a Bíblia.
8: Guia-me na tua verdade e ensina-me, pois tu és o Deus da minha salvação, em quem eu espero todo dia. Salmo 25, versículo 5.
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3: Duas e 49.
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3: Duas e 50.
7: Assim diz a Bíblia.
8: Eis que os olhos do Senhor estão sobre os que o temem, sobre os que esperam na sua misericórdia. Salmo 33, verso 18.
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3: Duas e 51.
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3: Duas e 52.
7: Assim diz a Bíblia.
8: A minha alma descansa somente em Deus. Dele vem a minha salvação. Somente Ele é a rocha que me salva. Ele é a minha torre segura. Salmo 62, versículos 1 e 2.
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3: Duas e 54.
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3: Duas e 54.
7: Assim diz a Bíblia.
8: O Senhor é o meu pastor e nada me faltará. Ele me faz repousar em pastos verdejantes. Leva-me para junto das águas de descanso. Salmo 23, versos 1 e 2.
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3: Duas e 56.
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3: Duas e 56.
7: Assim diz a Bíblia.
8: O Senhor é também alto refúgio para o oprimido, refúgio nas horas de tribulação. Em ti, pois, confiam os que conhecem o teu nome. Porque tu, Senhor, não desamparas os que te buscam. Salmo 9, versículos 9 e 10.
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1: Duas e 57.
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1: Duas e 58.
5: Assim diz a Bíblia.
6: O que atenta prudentemente para a instrução prospera. O que confia em Deus é bem-aventurado. Provérbios 16, verso 20.

0: As vitaminas do complexo B são as maiores responsáveis pela manutenção da saúde emocional e mental do ser humano. Ajudam a manter a saúde dos nervos, pele, olhos, cabelos, fígado e boca, assim como a tonicidade muscular do aparelho gastrointestinal. A vitamina B está presente nas carnes, leite, ovos, legumes, germe de trigo e brócolis.
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3: Horas.
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3: Três horas.
7: Assim diz a Bíblia.
8: Salmo 91, 1. Aquele que habita no esconderijo do Altíssimo, à sombra do Onipotente, descansará.
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3: Três e um.
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7: Está na Bíblia.
8: Hebreus 12:15. Que nenhuma raiz de amargura brote e cause perturbação, contaminando muitos.
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3: Três 3 e 4.
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3: Três e quatro.
5: Assim diz a Bíblia.
8: Não vos deixeis envolver por doutrinas várias e estranhas, porquanto o que vale é estar o coração confirmado com graça e não com alimentos. Hebreus 13, 9.
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3: Três e seis.
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3: Três e seis.
5: Assim diz a Bíblia.
8: Disse Jesus: vinde a mim todos os que estáis cansados e sobrecarregados, e eu vos aliviarei. Mateus capítulo 11, verso 28.
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3: 3 e 8.
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3: Thank you. 3 e 9.
5: Assim diz a Bíblia.
8: Acaso não erram os que maquinam mal, mas amor e fidelidade haverá para os que planejam o bem. Provérbios, capítulo 14, verso 22.
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3: Três e dez.
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3: Três e onze.
5: Assim diz a Bíblia.
8: A minha porção é o Senhor, portanto, esperarei nele. Livro de Lamentações, capítulo 3, verso 24.
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3: Três e doze.
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3: Três e doze.
5: Assim diz a Bíblia.
8: Eu sou o Alfa e o Ômega, diz o Senhor Deus. Aquele que é, que era e que há de vir, o Todo-Poderoso. Apocalipse, capítulo 1, verso 8.
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3: Três e 14.
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3: Três e 15.
5: Assim diz a Bíblia.
8: Na mão de Deus está a alma de todo ser vivente e o espírito de todo gênero humano. Jó capítulo 12, verso 10.
12: Você acredita em milagres? Você acredita em milagres? Você acredita em Deus? Você acredita em Deus? Deus acredita em você. Deus acredita em você. Não lamente. Não espere. Não desista. Não perca as esperanças. Deus tem um plano na sua vida. Acredite, sua fé será renovada. Em nome do Senhor Jesus.
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3: Três e 16.
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3: Três e 17.
5: Assim diz a Bíblia.
8: Com efeito, passa o homem como uma sombra. Em vão se inquieta. Amontoa tesouros e não sabe quem os levará. Salmo 39, verso 6.
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3: Três e dezenove.
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3: Três e dezenove.
5: Assim diz a Bíblia.
8: Ensina-me, Senhor, o teu caminho e andarei na tua verdade. Dispõe-me o coração só para temer o teu nome. Salmo 86:11.
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3: Três e vinte e um.
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3: Três e vinte e um.
5: Assim diz a Bíblia.
8: O homem bom tira do tesouro boas coisas, mas o homem mau, do mau tesouro, tira coisas más. Mateus capítulo 12, verso 35.
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3: Três e vinte e três.
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3: Três e vinte e três.
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8: Julgai todas as coisas. Retende o que é bom. Livro de 1 Tessalonicenses, capítulo 5, verso 21.
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5: Três e 24.
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5: Três e 25.
9: Assim diz a Bíblia.
10: Antes, santificai a Cristo como Senhor em vosso coração, estando sempre preparados para responder a todo aquele que vos pedir razão da esperança que há em vós. Livro de 1 Pedro, capítulo 3, verso 15.
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5: 3 e 27.
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5: 3 e 27.
9: Assim diz a Bíblia.
10: Sempre tenho o Senhor diante de mim. Estando ele à minha direita, não serei abalado. Salmo 16, verso 8.
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5: Três e 29.
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5: Três e 29.
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10: 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Mateus 5:4.
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3: Oi, povo de Deus, olá meu irmão, olá minha irmã. E aí, tá tudo bem com você? Conta pra mim, passou bem o final de semana, descansou muito, foi à igreja, curtiu a família, teve aquele almoço delicioso, glória a Deus por isso. E agora, chegou ela, a segunda-feira, dia internacional de sacudir a preguiça e recomeçar. A graça e a paz do nosso Deus, que excede todo entendimento, vem estar em sua vida, inundando todo o seu ser em nome de Jesus. E abraçando e cumprimentando também você em casa, no trabalho, no campo, nas estradas, nas rodovias, você no seu sítio, na sua fazenda. Olá, criançada. Oi, menina. Nada, quão bom e suave é que os irmãos vivam em união. Eu sou Israel Ferreira e a partir de agora, tô chegando, cheguei, segundo dia 18 de maio 2026, juntos nessa emissora com mais um programa Sertanejo Gospel, seu programa campeão em audiência, uma hora com o melhor da moda para você ouvir e louvar também e participar através do nosso WhatsApp aqui da nossa emissora. Quem sabe também você pode fazer contato pelo meu Instagram ou TikTok, você pode ficar vontade, arroba Israel Ferreira Locutor, Instagram ou TikTok, arroba Israel Ferreira Locutor. Aí você aproveita também e fala pra mim de onde é que você ouve, de onde é que você acompanha mais um Sertanejo Gospel. Daqui a pouco no programa teremos Ronaldo André, Leno Maia, ainda Amanda Tais. E pra começar bem nosso encontro, vamos meditar na palavra de Deus. Mas a misericórdia do Senhor é de eternidade a eternidade sobre os que o temem, e a sua justiça sobre os filhos dos filhos, para com os que guardam a sua aliança e para com os que se lembram dos seus preceitos e os cumprem. Salmos 103, versos 17 e 18. Meu irmão, minha irmã, como nós cristãos, sabemos pelas Escrituras que enfrentaremos muitas dificuldades, provações e perseguições. Durante nossos maiores sofrimentos, podemos ser tentados a questionar a bondade ou a soberania de Deus, ou ambas. Mas mesmo em meio às provações, quando meditamos na misericórdia eterna de Deus, nossos corações serão movidos a louvar o seu nome. E é isso que Davi fez nesse salmo que nós lemos. Davi conhecia em primeira mão a terrível gravidade de seu próprio pecado e a alegria de ser perdoado por Deus. Neste salmo 103, Davi toca o seu coração e do povo de Israel ao relembrar a misericórdia de Deus na justiça e no perdão durante o êxodo. O nosso Deus misericordioso lança o nosso pecado tão longe quanto o Oriente está do Ocidente. Por quê? Por causa do seu amor inabalável. Nós que cremos em Jesus somos capacitados pelo seu Espírito para obedecer aos seus mandamentos. Significa também que quando pecamos podemos recorrer a Deus e não fugir dele, pois ele perdoará o nosso pecado e não se lembrará mais dele. Então que possamos aprender todos os dias a buscar a santidade em Cristo, porque sem a tal, ninguém verá Deus. Você concorda comigo? Então diga amém. Segundou 18 de maio, daqui a pouquinho, homenagem aos aniversariantes desse dia. E para começar bem nosso encontro, tem Elias Duarte. Vai passar.

0: Danilo Cias, Minha Vida é de Deus. Amanda Tais, Não Temas, Confia. E é assim que começamos mais uma semana louvando, exaltando o nosso Deus com o nosso programa Sertanejo Gospel. Obrigado a sua audiência, obrigado a sua companhia. É um prazer também ter você por aqui, viu? Gente, tem muita música boa no programa para você ouvir e louvar ainda hoje. Enquanto isso, faz contato, manda mensagem. Você faz nosso programa acontecer e fala para mim também de onde é que você curte o nosso Sertanejo Gospel, que volta já.
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4: Acaso não erram os que maquinam mal? Mas amor e fidelidade haverá para os que planejam o bem. Provérbios, capítulo 14, verso 22.
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3: Cinco e sete.
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0: Segunda-feira é dia de sacudir a preguiça e recomeçar, e meu desejo que você venha ter uma semana abençoada, uma semana de livramentos e de boas notícias. E obrigado a sua audiência também, tá? Esse bloco a gente começa com John e Luan, Mundo Enciumado.

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0: essa todo mundo canta e louva, Lucas Roque, Gabriel, quem era eu? Passo por aqui, Leno Maia, te estende a mão, glória a Deus por isso. E aí, tudo bem com você na padaria, o padeiro, o confeiteiro, né? O pessoal também aí nos balcões, nas lanchonetes, nas farmácias, nos postos de combustíveis. Você também no seu táxi, motorista de aplicativo, amigos da lavoura também, já tá no período aí da época do café, né? E curtindo o programa, obrigado pela sua companhia também, tá? Ronaldo André chegando daqui a pouco, louvando no nosso sertanejo gospel.
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3: Cinco e 19.
4: Assim diz a Bíblia.
5: A minha porção é o Senhor, portanto, esperarei nele. Livro de Lamentações, capítulo 3, verso 24.
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2: Cinco e vinte e um.
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6: No clima da sua segunda-feira, é um prazer também ter você por aqui. Obrigado aos novos amigos e amigas, irmãos e irmãs que estão me seguindo nas minhas redes sociais, Instagram e também o TikTok, @IsraelFerreiraLocutor. Gente, hoje é dia 18 de maio, é o seu dia, é o seu aniversário, então parabéns para você nessa data querida, muitas felicidades, muitos e muitos anos de vida. Que o Senhor te abençoe, te dê santidade, muitos anos de vida, muitas felicidades. Parabéns, meu irmão, parabéns, minha irmã, feliz aniversário, feliz nova idade. Hoje é o Dia Internacional dos Museus, Dia Nacional de Combate ao Abuso e à Exploração Sexual de Crianças e Adolescentes. É aniversário também dos municípios de Caruaru e Bezerros, no Pernambuco, Coruripe, em Alagoas, e Guaíra, em São Paulo. E já que é seu dia, o seu aniversário, em sua homenagem, tem Michael Lima com João Vitor e Diego. Amor!

0: Essa é pra bater o pé e na palma da mão e curtir o sertanejo gospel, Sandro Nazireu, Deus é top. Ronaldo André, que amor é esse? Esse amor que constrange, esse amor que nos fez render ao seu amor. Glória a Deus por isso. Obrigado a sua companhia, viu? Curtindo o nosso sertanejo gospel, que vai pro intervalo e volta com o bloco final de hoje.
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4: Eu sou o Alfa e o Ômega, diz o Senhor Deus, aquele que é, que era e que há de vir, o Todo-Poderoso. Apocalipse capítulo 1, verso 8.
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0: Coisa boa ter você por aqui. Obrigado sua companhia, obrigado sua audiência, viu? Gente, olha, meu Instagram ou TikTok é o mesmo endereço, tá? @ Israel Ferreira Locutor. Bom também ter sua amizade por lá, viu? Enquanto isso, tem Sebastião Alves. Obrigado, Jeová.

0: sucesso é sucesso e tá sempre aqui no programa pra você ouvir louvar com Thalita Barros. Não é o fim, mas é o fim do programa dessa segunda-feira. Mas não fica triste não, já chegando a sequência, aquele programa todo especial que vai te fazer companhia. E eu volto amanhã no mesmo horário com mais um Sertanejo Gospel. Que o nosso Deus abençoe e te guarde, um forte abraço, uma ótima segunda-feira e até amanhã. Você me empresta o seu coração. Empresta. Tchau.
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4: Na mão de Deus está a alma de todo ser vivente e o espírito de todo gênero humano. Jó capítulo 12, verso 10.
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3: Cinco e quarenta e cinco.
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2: Cinco e cinquenta e quatro.
3: Assim diz a Bíblia.
4: Com efeito, passa o homem como uma sombra. Em vão se inquieta. Amontoa tesouros e não sabe quem os levará. Salmo 39, verso 6.
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4: Cinco e 56.
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8: Alô você, graça e paz, povo de Deus, nós estamos chegando para louvar, para adorar a Deus com você e mais um programa Matando Saudade, começando mais uma semana com você, que maravilha, que bênção. Hoje, segunda-feira, dia 18 de maio de 2026, eu sou Ezequiel Ferreira, durante a próxima hora ficaremos juntos, relembrando canções que marcaram época, marcaram gerações. Então, aumente o volume do rádio, baúzão já está aberto e o programa começa, e começa muito bem. Grupo Logos para cantar, Mão no Arado.

0: 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Ouvimos antes Carlinhos Félix, Coisas da Vida. Abrindo o programa, nós tivemos o Grupo Logos, Mão no Arado. Tá chegando o intervalo, daqui a pouco tem mais clássicos da música evangélica para você recordar comigo nesta segunda-feira abençoada. Não sai daí, aqui você já sabe, trazemos o passado de presente no seu rádio. Volto já com muito mais.
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3: Seis e oito.
4: Assim diz a Bíblia.
5: Ensina-me, Senhor, o teu caminho e andarei na tua verdade. Dispõe-me o coração só para temer o teu nome. Salmo 86, 11.
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3: Seis e dez.
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0: De volta com você para a sequência do nosso programa Matando Saudade, edição desta segunda-feira, dia 18 de maio. Prazer enorme estar com você, prazer muito grande também saber que você está ligado na nossa programação. Você ligado conosco, participa, mandando a tua mensagem pra gente através do 419-9829-5627. Esse é o WhatsApp da produção do programa, não é da rádio, tá? É o WhatsApp da produção do nosso programa Matando Saudade. Então participe, 419-9829-5627. Abraços pro irmão Leone Barroso, conosco todos os dias, ligado na programação, voltando do trabalho e ouvindo o nosso programa. Obrigado pelo carinho, obrigado pela audiência. Tá lá em Manaus. Abraços pro cantor Paulo Queiroz, ligado conosco em Juína, no Mato Grosso, todos os dias acompanhando a nossa programação. Que Deus abençoe. Vamos seguir louvando, vamos seguir adorando a Deus. E agora tem Gisele Cristina.

0: Descanso em Deus, de Leia cantou pra gente, Dalvinha cantou antes, Eu Te Escolhi, abrindo a sequência, Gisele e Cristina, Pra Te Adorar. É hora de mais um intervalo, já já eu volto com mais clássicos da música evangélica nesta segunda-feira abençoada, não sai daí. O intervalo é o intervalo mais rápido do rádio, volto já.
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3: Assim diz a Bíblia.
4: O homem bom tira do tesouro boas coisas, mas o homem mau, do mau tesouro, tira coisas más. Mateus capítulo 12, verso 35.
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3: Seis e vinte e seis.
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0: De volta com você, a viagem continua. Programa Matando Saudades segue viajando no tempo, trazendo o passado de presente no seu rádio nesta segunda-feira abençoada. Prazer enorme estar com você. Prazer muito grande também saber que você está conosco, ligado na programação, em casa, no trabalho, onde você estiver, você pode participar. E para participar é muito fácil. Acesse www.pedidomusical.com.br. Abrindo a sequência, tem equipe Obra de Amor para cantar Fiel Testemunha.

0: Fala Comigo, canção linda do grupo Nova Dimensão. Ouvimos antes pastor Eliseu Gomes, Passe a Fé. Abrindo a sequência, nós tivemos a equipe Obra de Amor, Fiel Testemunha. Tá chegando o último intervalo do programa, já já eu volto com você para a última sequência. Na última sequência, teremos Dose Dupla. Hoje, Grupo Altos Louvores no Dose Dupla, daqui a pouquinho, na última sequência. Não sai daí! O intervalo, você já sabe, é o intervalo mais rápido do rádio. Volto já.
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3: Seis e quarenta e um.
4: Assim diz a Bíblia:
5: julgai todas as coisas, retende o que é bom. Livro de 1 Tessalonicenses, capítulo 5, verso 21.
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3: Seis e quarenta e dois.
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0: De volta com você agora para a última sequência de clássicos da música evangélica aqui no programa Matando Saudade, edição desta segunda-feira, 18 de maio. O tempo passa rápido demais, né? Meu abraço para as costureiras em Santa Catarina, sempre, sempre acompanhando a nossa programação, que Deus abençoe. Abraços pro irmão Wagner na Bahia, conosco todos os dias, o irmão Wagner e toda a família sempre acompanhando a programação. Forte abraço. Obrigado pelo carinho, obrigado pela audiência. Abrindo a última sequência, tem Grupo Labaredas para cantar Rei da Glória. Na sequência, Dose Dupla com o grupo Altos Louvores.

0: Nós tivemos dose dupla com o grupo Altos Louvores, finalizando o programa Matando Saudade, edição desta segunda-feira. Grupo Altos Louvores cantou Recomeçar e a canção Santo dos Santos, finalizando assim o nosso programa Matando Saudade, edição desta segunda-feira, dia 18. Sou grato a Deus pela oportunidade de ter estado aqui com você, fazendo essa viagem no tempo. Sou grato a você pelo carinho, pela audiência. Muito obrigado de coração. Tô indo embora. O programa Matando Saudade volta, se Deus quiser, amanhã, terça-feira, neste mesmo horário, nesta mesma rádio. Grande abraço, fiquem com Deus e até amanhã na doce paz do Senhor Jesus.
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3: Assim diz a Bíblia.
4: Antes, santificai a Cristo como Senhor em vosso coração, estando sempre preparados para responder a todo aquele que vos pedir razão da esperança que há em vós. Livro de 1 Pedro, capítulo 3, verso 15.
5: Você acredita em milagres? Você acredita em Deus? Deus acredita em você. Não lamente. Não espere. Não desista. Não perca as esperanças. Deus tem um plano na sua vida. Acredite, sua fé será renovada. Em nome do Senhor Jesus.
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3: Seis e 58.
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3: Seis e 58.
13: Assim diz a Bíblia.
4: Sempre tenho o Senhor diante de mim. Estando ele à minha direita, não serei abalado. Salmo 16, verso 8.
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3: Sete horas.
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0: E agora vem chegando a Rosi, com uma pequena reflexão, com uma grande mensagem, após esse bloco de canções lindíssimos aqui que a gente curtiu, né? Canções, aliás, canções lindíssimas, né? Ah, meu pai, canções lindíssimas, não. Canções lindíssimas que nós ouvimos aqui, e tem muito mais no programa de hoje, então fica conosco, fica por aí, porque a Rosi agora vai chegando para falar sobre esperteza, pastor Ademar Lara.
1: Isso, eu não sei de quem que é essa esperteza.
0: Do Jarbas.
1: Vamos ouvir primeiro, depois.
0: Depois.
1: Tira nossas deduções aqui. Esperteza, olha só.
0: É isso aí. Rosi, então, vem pra cá, minha irmã. Vem pra cá pra trazer pra nós essa pequena reflexão com uma grande mensagem.
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3: Dois homens entraram em um elevador de um grande hotel, no qual animais não eram permitidos. E um deles usava um traje de caça. "Parece que você vai caçar", disse o outro. "Vou sim", respondeu o primeiro. "Você já tem um cachorro?" O caçador respondeu: "Claro que tenho. E está aqui, neste hotel. Mas não direi o truque que eu usei para trazê-lo. Mas ninguém me viu e ninguém percebeu nada. E você, vai caçar também?" "Não, não", respondeu outro com um sorriso. "Eu não tenho tempo para isso. Eu sou o proprietário deste hotel." E o caçador baixou a cabeça, fechou seus olhos e, totalmente constrangido e envergonhado, calou-se. Não é exatamente assim que as pessoas agem diante de Deus? Muitas pessoas sim, muitas pessoas ignoram os mandamentos do Senhor, muitas pessoas imaginam que Ele não percebe nada. Muitas pessoas dizem: "Ele não existe, porque nunca ninguém o viu, ninguém o encontrou." Mas Deus está muitíssimo vivo. E Ele não quer que ninguém seja pego de surpresa no dia que tiverem de comparecer diante dEle. Aí, a esperteza, a desculpa, a justificativa não vai ter lugar, não. Não haverá como escapar da justa sentença divina. Deus está vivo e Ele ama a humanidade, ama a todos, sem distinção, e revela-se a todos os que desejam conhecê-lo. As maravilhas da criação não se comparam com os tesouros escondidos na pessoa de seu Filho Jesus Cristo e em sua palavra, a Bíblia Sagrada. Não podemos nos esconder de Deus. Por isso, é tão importante confessar as nossas transgressões e receber o perdão que Ele nos oferece em Cristo Jesus. Em Provérbios 28:13 diz: "O que encobre suas transgressões nunca prosperará, mas o que as confessa e as deixa alcançará misericórdia."

0: Obrigado, Rosi, trazendo para nós essa reflexão maravilhosa aqui, essa canção linda do Fernando Iglesias, O Amor de Jesus. É, e que nós sejamos espertos, né? Que nós sejamos espertos e olhemos para Jesus, saibamos que Ele está aí, Ele está aqui, né, pastora Demar Lara? Olhando para a gente, cuidando da gente, está do ladinho da gente, né? Eu fico... Ontem a mensagem foi um pouco sobre isso na igreja também, né? E eu fiquei pensando, como pode, né? Tem tantas pessoas que dedicam as suas vidas a proclamar aí que não existe Deus, né? Que são apenas energias e isso e aquilo, né, pastor Demar Lara?
1: É, exatamente. E é a oposição do mundo espiritual, né? Até o final, quando Jesus não voltar a buscar a igreja e não fizer o trabalho que ele tem que fazer para encerrar essa dispensação da graça, nós vamos ter oposição de todas as maneiras, né?
0: É.
1: Todas as maneiras. E então, mas agora nós vamos então para a oração Salva o Brasil. E a pastora Jussara lá está chegando aqui. E nós vamos dizer para você o seguinte, que nós precisamos continuar orando pelo Brasil, certo, Aldo?
0: É verdade. É verdade. Precisamos
1: continuar orando. Porque o Brasil é do Senhor Jesus. O que foi, Jardim? O quê?
0: Ai, ai, ai. Lá vem ele, lá vem ele.
1: Alô.
0: Oi, senhor Jarbas.
1: Tá a sua oração para mim.
0: A oração para o senhor?
1: Isso.
0: Por quê?
1: Porque eu represento o Brasil, não, meu.
0: Ah, tá certo. O senhor é um homem do povo, um homem. É. Sim, concordo.
1: Você sabe que a sirene da polícia apitou aqui já hoje?
0: Sério?
1: É, então, porque a Rosi tá falando de espertalhão aí. Não sou espertalhão, não. Qual a diferença de esperto e espertalhão, você sabe, não?
0: A diferença do esperto e espertalhão? O espertalhão acho que é aquele que quer tirar vantagem e tal, né? Não é?
1: E o esperto?
0: O esperto é aquele que... É aquele que é esperto e não tira vantagem. Não sei. É? Explica pra nós, seu Jarbas. Explica pra nós aí.
1: O senhor... Quase fugiu da escola?
0: Eu? Eu?
1: Mas eu sou muito esperto.
0: O senhor é esperto agora, ou espertalhão?
1: Agora eu falo, eu sou espertalhão. Porque, que? Por exemplo, eu fui visitar a cidade do pastor Marginho lá, e eu aproveitei para comprar as lâmpadas, eu mandei trocar todas as lâmpadas do posto da cidade. Eu não interesse nenhum, isso é ser esperto. Aproveitar as oportunidades boas, a gente fazer boas ações, né? Boas ações para aqueles que muitas vezes têm vontade de fazer más ações, né?
0: Isso, mas o senhor falou que o senhor é espertalhão.
1: Eu sou um bom açoense, né?
0: O senhor então, o quê?
1: Bom açoense é um homem que faz boas ações, hoje, né? O senhor não conhece a minha linguagem?
0: Ai, Jesus do céu! É bom açoense, é isso mesmo, hein?
1: Agora o senhor escutou direito aí. Vamos deixar a pastora Jussara falar aqui, Adriano.
0: Pois é, parece que a pastora não chegou ainda, viu, seu Jarbas?
1: Ah, já tá aí, já. Tá.
0: Será?
1: Pode espiar aí.
0: Vamos tá espiar aí. Aqui.
1: Vamos logo espiar a pouco aqui. Eu voltarei para falar mais aqui os meus sonhos e minhas sonhas.
0: Tá certo. Ô, seu Jarbas, eu tô com a impressão que o senhor tá meio rouco, viu? Vai lá tomar um copo d'água. Vai lá.
1: De amor pro Brasil.
0: Ah! O senhor, não. Louco de amor pelo Brasil. Olha que coisa bonita. Olha que coisa bonita. Vamos orar então pelo Brasil, minha gente. Pastor José Lara chegando aqui, né? Vamos conversar com Deus. Vamos colocar então o nosso Brasil diante do Senhor.
2: Manamana. paizinho querido, eu te agradeço também pelo privilégio que temos de orarmos pela nossa nação. Deus, salve o Brasil, salve a nossa pátria de toda a corrupção e de todos os homens maus, os homens corruptos, que sem temor a ti, Senhor, livra-nos, Senhor, de todo esse sistema de governo que as pessoas lutam para implementar aqui nessa nação, livra-nos de todo o comunismo, livra-nos, Senhor, de toda a trama que está sendo executada, toda essa ideologia, Senhor, para implementar em nossa nação um sistema que é contrário aos teus princípios, aos teus propósitos. Deus, tem misericórdia da nossa nação. Continua, Senhor, expondo todas as vergonhas desta nação. Nós queremos, Senhor, que toda mentira escondida atrás de discursos ideológicos, ó Pai, escondido atrás de manobras políticas, manobras jurídicas, ó Pai. Deus Todo-Poderoso, expõe toda a vergonha desta nação, as vergonhas dos nossos governantes, ó Pai, de tal modo que seja impossível escondê-las, ó Pai. Expõe tudo, Senhor, tudo, tudo, tudo. Que as vergonhas sejam expostas, que sejam provadas, comprovadas, e todos aqueles que são culpados venham a ser punidos, e os que são inocentes, que estão presos, venham a ser libertos, ó Deus. Ó Deus, só tu podes mudar os tempos e as estações desta nação, só tu podes mudar, Senhor, todas as coisas, porque nós cremos, ó Senhor, que tu és o Deus Supremo, o Deus Todo-Poderoso, que pode todas as coisas, e nós cremos, Senhor, nas promessas que tem para nossa nação. Nós cremos que chegaremos o tempo, que viveremos para ver o tempo em que a nossa nação será governada com justiça e equidade, e que nós seremos prósperos outra vez, ó Pai, e que nós teremos tudo aquilo que necessitamos. Ó Deus, eu oro para que nessa nação nós possamos ver todos os nossos governantes ajoelhados, prostrados perante a tua presença, buscando a tua face, buscando a tua direção para o governo desta nação. Ó Deus, levanta homens e mulheres com o coração sensível à tua direção, assim como foi o coração de Daniel lá no Egito, Senhor. Ó Paizinho, Daniel na Babilônia, Deus, também assim como foi José do Egito, Pai. Ó, Paizinho querido, cuida, Senhor, traga, Senhor, sobre a nossa nação homens tementes a ti, Senhor. Ó, Deus, com homens com a mesma capacidade de gestão, de legislar, como foi Moisés, enquanto conduzia todo aquele povo, tão grande multidão pelo deserto, Pai. Ó, Senhor, dá-nos, Senhor, a tua direção para isso. Dá a mesma fé de Abraão, Senhor, a mesma fé que Isaac também teve, aonde plantou em pleno deserto e colheu a 50, a 100 por um, Senhor. Ó Deus, só tu podes fazer isso. Só tu podes mudar a nossa nação. Só tu podes nos ajudar de tal forma, Senhor, que nós saibamos votar como convém neste ano, que nós saibamos fazer as melhores escolhas. Deus, desperta os teus filhos para que sejam candidatos neste ano, nesta nação. Ajuda-nos, ó Pai, e que tudo aquilo que está escondido venha à tona, para que nós tenhamos sabedoria, direção, entendimento sobre todas as coisas. Deus, não permita que haja nenhum tipo de fraude nas eleições desse país, mas que tudo seja verdadeiro, tudo que seja, que tenha a tua direção e o entendimento. Em nome de Jesus, amém.

Amém. Obrigado, pastora José Lara, orando conosco pelo nosso país. E agora eu convido você para a gente ouvir uma canção especial aqui. Pastor Edmar Lara e a dona Yaya, né? Trazendo pra gente aqui uma canção bonita demais. In El Amor. É, olha só que coisa chique, rapaz. Era em português, agora em espanhol o negócio, viu? Olha aí. Tá evoluindo, né? Vamos ouvir, pastor Edmar Lara, essa linda canção. Aumenta o volume, querido ouvinte.

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1: Olha aí, rapaz, que canção linda demais, hein? Rapidinha, curtíssima, né? Linda, linda demais, pastora Demarlar e dona Yaya, trabalhando forte, viu? Vamos em frente com o nosso Cristo é Resposta. E agora? Agora vem chegando ele, nosso querido irmão Alex, né? Com a mensagem pastoral desta manhã. E o que será que ele vai trazer pra gente, hein? Tô curioso. Tô curioso pra saber o que ele vai falar. Ah! Olha que tema legal. Como é que é? Ah, muito bem. Olha que tema interessante, né, que o Alex vai trazer pra nós aqui, ó. Achando contentamento em Deus. É. Alex, vem pra cá, meu irmão. Seja bem-vindo aqui mais uma vez à programação Cristã Resposta. E traz pra nós, então, essa mensagem pastoral. Bom dia, Alex.
2: Bom dia, querido amigo, querido ouvinte da Rádio Cristo é a Resposta. Aqui quem fala é o irmão Alex. O tema da nossa mensagem de hoje é Achando Contentamento em Deus. As cataratas do Iguaçu são consideradas o maior conjunto de quedas d'água do mundo, com mais de 275 quedas que chegam a 80 metros de altura. São consideradas uma das sete maravilhas mundiais da natureza. Recentemente vi uma foto na internet com alguns comentários que me chamaram a atenção. Pessoas dizendo: estive lá e não gostei, muito molhado, nem é tudo isso. Fiquei pensando que as maiores belezas dessa terra não são capazes de preencher totalmente o coração do homem. Precisamos buscar contentamento na única fonte que é capaz de nos suprir totalmente, o Senhor. No livro de Números, capítulo 11, relata que o povo de Israel reclamava por causa do maná. E a Bíblia diz que o maná caía do céu e o seu sabor era semelhante a bolos de mel. Pense no valor nutritivo deste alimento, planejado pelo próprio Deus para suprir totalmente a necessidade do organismo humano. Mas o povo reclamava, dizendo: quem nos dará carne para comer? Lembramos-nos dos peixes que comíamos de graça no Egito. Que saudade dos pepinos, dos melões, dos alhos silvestres, das cebolas e dos alhos. Mas agora nossa alma está seca e não vemos nada a não ser esse maná. Esqueceram que eram escravos no Egito, chegando a dizer que o alimento que comiam lá era de graça. Em meio às suas reclamações, não rejeitaram apenas o alimento, mas sim o próprio Deus. É preciso crer na fidelidade de Deus e saber que, mesmo em meio a situações difíceis ou aquelas que não nos agradam tanto, o Senhor está conosco, e nos alegrar com aquilo que Ele já fez por nós, nos achegando a Ele com um coração humilde, sabendo que o próximo passo Ele nos conduzirá. Portanto, meu irmão, alimente-se dEle, e Ele encherá o seu coração, tornando as demais coisas banais aos nossos olhos. Ele é o pão da vida que desceu do céu, para que todo o que dEle comer não pereça, mas tenha a vida eterna. Somente em Deus podemos ter o contentamento pleno. Oremos. Senhor, alimenta nossa alma, nosso espírito, e que a partir de nós possamos alimentar também outras pessoas. Nos ensina a ser contentes, ó Deus, nos momentos em que passamos, em toda e qualquer situação. Dá-nos contentamento, encha-nos, ó Deus, da tua alegria, e nos conduza ao próximo passo que o Senhor tem para a nossa vida. Em nome de Jesus, amém.

0: Alguém pode aplaudir aí?
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Obrigado, Alex, trazendo pra gente então essa mensagem pastoral e essa linda canção aqui do Eli Soares, né? Esse medley que ele trouxe pra gente aqui, né? Canções lindíssimas aqui, né? E agora nós vamos colocar diante do Senhor Jesus os enfermos, os doentes, aqueles que precisam de um toque do Senhor nessa manhã. Convido você para orar juntamente comigo, então. Vamos orar com o Pai? Senhor, muito obrigado, Senhor, por essa oportunidade de conversarmos contigo nessa manhã, Senhor. Obrigado, Senhor, pela oportunidade de falarmos com o Senhor, colocando diante de Ti, Pai, as nossas necessidades e as necessidades dos nossos irmãos também que nos ouvem agora, Senhor. Nós temos muitas pessoas, Senhor, que passam por problemas de saúde, por enfermidades. Pai, e o Senhor conhece a todos os nomes, Senhor. Se a gente for colocar aqui os nomes, as necessidades de cada um, Senhor, faltariam palavras, faltaria tempo para a gente fazer isso, Senhor, individualmente. Mas o Senhor conhece a cada um de nós individualmente, Senhor. A cada ser humano, o Senhor conhece nos mais profundos detalhes, Senhor. E eu peço a Ti, Senhor, que o Senhor esteja olhando para nós agora, Senhor, colocando a Sua mão, Pai, naquele meu irmão, naquela minha irmã, Senhor, nesse meu irmão que precisa, Senhor, de um toque Seu nesse dia, Senhor, da cura, Senhor. Restabeleça, Senhor, a saúde, restabeleça, Senhor, a vontade de viver, Senhor, novamente. A depressão, Senhor, é um mal que tem assolado muitas pessoas, Senhor. E eu Te peço, Senhor, que o Senhor tire esse querido, essa querida, Senhor, dessa cama, desse quarto escuro, Senhor, e leve novamente, Senhor, para a luz, para o ar puro, Senhor, que essa pessoa tenha vontade de viver, Senhor, que esse meu irmão, Senhor, que se encontra acamado no hospital agora, Senhor, possa ainda hoje, Senhor, receber alta, ainda hoje, Senhor, receber o diagnóstico, Senhor. O Senhor também trabalha com os médicos, Senhor, que os médicos possam chegar, Senhor, a um resultado e realmente que essa pessoa possa se levantar, Senhor, e dar glórias a Ti, Senhor, agradecendo pela cura, pelo milagre, pela vitória, Senhor. Em nome de Jesus, Pai, eu Te peço, toca nesse meu irmão agora, toca em mim, Senhor, eu preciso do Senhor, toca no pastor Ademar Lara, em cada um que faz parte aqui da equipe Cristo é Resposta, Senhor, nós precisamos do Senhor. Sem Ti, Pai, nós nada podemos fazer, Senhor. Todo conhecimento do mundo é inútil perante o Teu poder, Senhor. Diante do Senhor, todo ser humano, Pai, é apenas um ser humano, Pai, com suas falhas, com seus defeitos, mas o Senhor é perfeito, Pai, e pode nos levantar, pode nos dar a saúde. E, Pai, eu Te peço, em nome de Jesus, estabelece a saúde emocional, física, e que esse meu irmão, essa minha irmã, Senhor, possa dar honras e glórias a Ti, em nome de Jesus. É assim que eu oro e agradeço, em Teu santo nome, Pai. Amém e amém.

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2: Ele quer te dar vitória, né? Ele quer me dar vitória. Então vamos orar, minha gente. Vamos falar com Deus. Vamos sempre estar em um relacionamento com Deus, né? Ele quer estar aí pertinho de você, conversando comigo, nos ouvindo, né? Nos momentos difíceis, nos momentos alegres também, né? Não é só quando o bicho tá pegando, não, que a gente precisa orar, né, pastor Demar Lara?
3: Ô, doutor Lennaro, que é essa história de bicho que pega o mano? Explica aí do profissional. Que bicho que é, doutor?
2: É o bicho de sete cabeças, seu Jarbas. Um bicho de sete cabeças.
3: Tá aí no seu estúdio?
2: Não. Mas às vezes ele passa por aqui, viu, seu Jarbas?
3: Então, o senhor conferiu se tem sete mesmo, porque não pode dar informação errada aqui pro povo, hein?
2: Eu acho que...
3: Outro dia um bicho de 12. Como que é? 12 cabeças?
2: 12 cabeças?
3: Que, 12. 12 patinhas e. Na cabeça. Sobrevoou minha mansão.
2: Aí bicho, eu tive que ligar. 12 patinhas e uma cabeça?
3: Patinhas e uma cabeça. Aí eu tive que acionar o drone que eu tenho lá, o doutor drone, né? O meu segurança meu segurança dos ares da minha mansão, e aí ele derrubou, né, bicho, lá. E era uma baratinha voadora,
2: né? Ah, não, o quê? O senhor, peraí.
3: Caiu fulminada. Aí eu mandei o. No pronto.
2: Caiu finada, hein?
3: É só coisa do Jair, meu Deus do céu, viu? Eu vou tocando corações, vamos lá. Anuncia.
2: Ai, meu Deus do céu. Vamos lá pro Tocando Corações. O Jarbas Passarinheiro aí caprichando nesse bloco, né? Trazendo canções belíssimas pra gente. Eu espero que nenhuma canção fale de baratinha voadora aqui, viu? Mas eu acho que não, né? Acho que não. São canções bonitas, realmente, canções que tocam a alma, que você vai curtir agora no Tocando Corações. Então, aumenta o som aí, pastor Demar Lara. Como é que é?
4: Já anunciou aí os nossos convidados?
2: Não ainda, pastor.
4: Então, Eduardo Andrade, e depois tem o Theo Rubio e o Som da Palavra. Olha só.
2: Olha aí.
4: Vamos prestar bem atenção na letra, hein?
2: Também. Vamos prestar atenção na letra, nas melodias aí, porque tem coisa boa pro nosso coração nessa manhã, no Tocando Corações. Ou dessa noite, né? Você que está ouvindo a nossa reprise aí, né? Curta então o
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Mas havia uma coisa que os olhos dos soldados não podiam ver. 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Por trás das surras e deboches, por trás das palavras cruéis e dos golpes, alguém estava lá, ouvindo o coração do nosso Salvador e sentindo

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2: É isso aí, você está curtindo Tocando Corações. Os mais belos hinos. Nós ouvimos aí a primeira parte desse bloco, né? Trazendo essas duas canções pra gente. Esses dois louvores abençoadíssimos aqui. E tem mais pra você. Mas agora uma paradinha rapidinha aqui pra gente mandar abraços a você que se liga aqui na Paraná Gospel, ou então em uma das rádios parceiras aqui, né? Pra ouvir a gente agora, ao vivo, de manhã aqui, né? Ou então à noite na reprise, né, pastor Edmar Lara?
3: Então, temos à noite, às 18 horas, a reprise. E no sábado, não, domingo, né? Domingo, da meio-dia até as 14 horas.
2: É.
3: Muito bem, nossos abraços, eles vão junto com o abraço de Jesus, né? Um abraço perfeito, um abraço que surte bons efeitos também, né? Lá para o pessoal do sul do Brasil, da Alvorada, Pomerode, Guabiruba, Indau, Curitiba, Londrina, São José dos Pinhais e Umuarama. Deus abençoe eu, todos os queridos que moram aí nessas cidades, né? E que ouvem o programa. E aqui no Sudeste, lá para Cajuru, Sertílio, Duartina, Embu das Artes, Laranjal Paulista, Tietê e Betim, aqui no Sudeste do nosso querido Brasil. Que Deus abençoe todos vocês aí e que vocês possam aí sentir o abraço de Jesus. No Centro-Oeste, está lá em Dourados, Mato Grosso do Sul e Goiânia. E também no Norte, lá em Vigia, no Pará. Deus abençoe todos vocês, que vocês se sintam abraçados com um abraço fenomenal de Cristo Jesus, que traz paz, saúde, alegria e esperança.
2: É isso aí. A gente continua agora com Tocando Corações, trazendo a Estela para cantar. Ele se move.

0: Tá aí pra você, a Bruna Carla e a Eixila, fechando o Tocando Corações desta super segunda-feira. E agora, pastor Edmar Lara, a gente vai pro top 10, né?
1: Isso, top 10. Está aqui conosco a Arte Trio e também, deixa eu ver aqui, ó. Deixa eu ver aqui, tem mais alguém que tá sem crachá aqui. Vamos ouvir aqui o Arte Trio, depois a gente vê quem é que chegou aqui de repente, igual, Edmar?
0: Tá certo, então. Aumenta o volume. É o top 10 para você. Aumenta o som aí.

0: Smart Trio, fechando aqui o programa Cristo é Resposta no nosso Top 10, trazendo essa linda canção pra gente, esse lindo louvor. Ninguém me amou assim. É, e ninguém te ama, ninguém me ama como Jesus, né, pastor Ademar Lara?
1: Como Jesus não há ninguém mesmo, viu?
0: Não há ninguém, né?
1: A ninguém, ele é maior, maioral, ele é o Todo-Poderoso, e é dele que nós precisamos mesmo, no sentido de ter uma vida abençoada, uma vida de vitórias, né? Porque eu falo vitória porque há lutas, há dificuldades todos os dias, né? E a comunhão com ele nos dá essa força necessária que a gente possa, então, vencer todos os dias. Haverá derrotas no caminho? Ah, sim, com certeza. Mas a culpa é de quem é essa derrota? É a gente mesmo, né? Porque o Senhor Jesus nunca é derrotado em nenhuma situação, não é verdade, Aldo?
0: É verdade. É verdade. O Senhor Jesus nunca foi derrotado, mesmo morrendo, né, pastor Ademar Lara? Mesmo morrendo ali na cruz, essa morte não significou derrota, né?
1: Não,
0: pelo contrário. É isso aí. Muito bem, minha gente. Então, nós agradecemos a você, querido ouvinte, pela audiência, pelo carinho aí, você que esteve conosco desde o comecinho, né? Você que chegou mais tarde, mas esteve conosco. Mas nós agradecemos de verdade a você, porque é para você a programação Cristo é Resposta, é para você que todos os dias nós estamos aqui, né, na Paraná Gospel e também na rede de rádios parceiras aqui, com a programação Cristo é Resposta, levando o melhor de Deus para você, né, pastor?
1: Sim, sim, é verdade. Isso aí. O meu bom dia, o meu sons, né? E amanhã eu estarei de volta aqui novamente, bem de madrugada. Tchau.
0: Às 8 da manhã, né? Às 8 da madrugada, né?
1: Já foi embora. Vamos fazer a oração final, então.
0: Eu sim.
1: Pai querido, muito obrigado por aquilo que o Senhor realizou nessa manhã aqui, Senhor. Sabemos que Tu és um Deus de perto e não um Deus de longe. Um Deus que sempre está ao nosso lado, desde que a gente perceba isso e tenha consciência de que Ele está junto. Ele está junto de nós, não só nos observando, mas nos livrando do laço do passarinheiro e da peste perniciosa e de todas as ciladas e todos os males desse mundo. Muito obrigado, Pai, por tudo que foi dito aqui nessa manhã, por tudo que foi, ó Deus, de uma forma ou de outra, foi lançado para o coração das pessoas que nos acompanharam. Fica conosco, Pai. Nos dá um dia excelente. Em nome de Jesus, amém. E amém, graças a Deus. Às 18 horas, nossa reprise. E amanhã, às 8 horas, bem cedinho, Demílio, para o seu galinha de corda no seu despertador. E sintonize a Paraná Gospel, o programa Cristo é Resposta. Grande abraço meu da pastora Jussara Lara e um grande beijo de Deus no seu coração.
0: É isso aí, um grande abraço do Aldrin Lima e de toda a família Cristo é Resposta a você. Fique com Deus, fique na paz do Senhor. Tchau, Brasil, até amanhã. Tchau, gente.

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1: Dez e cinco.
2: Assim diz a Bíblia.
3: Bem-aventurados os que choram, porque serão consolados. Mateus 5:4.
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1: Dez e seis.
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muito bem, nós chegamos em mais um momento, a Hora do Vinil, aqui na Rádio Paraná Gospel. Um forte abraço para você que está em sintonia conosco. E agora nós vamos matar saudades, vamos relembrar de mais uma canção que com certeza marcou aí a sua vida, faz parte da sua história, porque faz parte da minha história. Vamos lá, vamos com Zé Marco Adriano, Encontro. 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

simplesmente lindíssima canção, aqui na Hora do Vinil. Zé Marco Adriano, Encontro. Rádio Paranagospel, é a rádio que está transmitindo vida. Forte abraço para você, até o nosso próximo encontro, aqui na Hora do Vinil.

0: Olá, hoje é segunda-feira e você confere as primeiras informações do dia. A Polícia Civil está investigando um esquema fraudulento envolvendo clínicas que atendem pacientes com autismo em São Paulo. Essas instituições são acusadas de cobrar dos planos de saúde por sessões terapêuticas que não ocorreram. Uma mãe relatou ter sido pressionada a aceitar o esquema 3x1, onde 3 sessões eram cobradas para cada uma realizada. A investigação já detectou 5 clínicas envolvidas na prática ilegal desde 2023, resultando em cerca de 60 milhões de reais pagos indevidamente pelos planos. Um dos centros denunciados já chegou a alegar que realizou atendimento de uma paciente por 25 horas em um único dia. Voltamos em instantes com mais um bloco de notícias. 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
4: Alô, povo de Deus, bom dia, graça e paz. Segunda-feira abençoada, dia 18 de maio de 2026. Com a graça do Senhor, estamos aqui nessa rádio abençoada, a número 1 no seu coração, a Rádio do Povo de Deus, começando mais uma semana, mais uma programação Manhã de Fé. 18 de maio de 2026. Sua irmã em Cristo, Denise Fernandes, comunicando com muito amor, com muita alegria, juntos mais uma semana. Desejo que você tenha uma semana abençoada, uma semana recheada de coisas boas, bênçãos e vitórias. É o meu desejo para você e sua família. Nossos contatos liberados para você participar, fica à vontade. Meu Instagram, Denise Fernandes Locutora, à sua disposição. Vamos falar com o Senhor? O Senhor é maravilhoso, Ele é fiel. Muitas das vezes não entendemos os planos do Senhor. Mas não cabe a mim nem a você entender. Cabe a mim e a você confiar, descansar no Senhor, confiar nele de todo o nosso coração. Ele sabe que como seres humanos somos falhos, a gente tem medo, a gente sente insegurança, mas a gente sabe que Ele está no controle de tudo, que Ele está agindo, que Ele está trabalhando em nosso favor. Pai querido, aqui estamos na Sua presença, começando mais uma semana, Pai, aqui com essa programação que tem sido um canal de bênção em muitos lares. Gratidão por tudo. Fica conosco, Pai. Abençoe as famílias que estão na sintonia. A minha vida, a vida dos meus. Gratidão por tudo. O Senhor é fiel, o Senhor é maravilhoso. A última palavra é a do Senhor. Senhor, nenhuma folhinha cai no chão se não for a Sua permissão. Pai, gratidão por tudo. Eu te agradeço. Amém. E graças a Deus. Chegando à nossa primeira sequência, Samuel Messias, os planos de Deus. Ótima manhã.

Obrigada, gente querida, fechando a nossa primeira sequência musical, linda demais nessa manhã. Você segue participando comigo, esse é o nosso Manhã de Fé, com muito amor, com muito carinho. Para você participar, muito fácil, nossos contatos liberados. Bem-vindo, bem-vinda, chegando mais uma sequência abençoada. Aumente o som, esse é o nosso Manhã de Fé. Ótimo dia!

0: Muito bem, meus amores, fechando mais uma sequência abençoada, está na hora do nosso intervalo, e rapidinho, não saia daí, o nosso Manhã de Fé volta já.
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3: Assim diz a Bíblia.
4: Pelo que sinto prazer nas fraquezas, nas injúrias, nas necessidades, nas perseguições, nas angústias por amor de Cristo. Porque quando sou fraco, então é que sou forte em Cristo. 2 Coríntios 12:10.
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8: De volta com mais informações da sua rádio. A Polícia Civil indiciou por homicídio culposo no trânsito o piloto da moto envolvido no acidente que matou uma estudante de jornalismo no Rio de Janeiro. Alejandro de Araújo, de 26 anos, não tinha habilitação e levava a vítima na garupa. Ele avançou o sinal e atingiu um táxi no Maracanã. A batida foi registrada pelas câmeras. Thalita Oliveira, também de 26 anos, morreu na hora. Voltamos em instantes com mais um bloco de notícias.
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0: Muito bem, gente amada, gente querida, de volta por aqui com o nosso Manhã de Fé em grande estilo. Bem-vindos. Sinta-se à vontade para participar da nossa programação. Segue o nosso Manhã de Fé e está na hora do nosso, o nosso parabéns. Quero homenagear você que está completando hoje mais um aninho de vida. Parabéns para você. Que Deus abençoe sua vida de uma maneira especial. Viva os nossos aniversariantes. Parabéns, felicidades, muitos anos de vida, com muita paz, com muita alegria. Receba o nosso abraço. Manhã de Fé abraçando você, aniversariante, com muito amor, com muito carinho. Para os nossos aniversariantes, ofereço essa super sequência com muito carinho. Ótima manhã.

0: Aleluia. Só Tu és soberano. Somente Tu és soberano, Pai. Somente Tu és soberano sobre toda a Tua criação, Jesus. Sobre toda a Tua criação, Tu és soberano. Somente Tu, Jesus. Aleluia. Louvado seja o Teu nome.
1: O nosso Manhã de Fé, fechando mais uma sequência abençoada com muito carinho. Que Deus abençoe sua vida. Obrigada pelo carinho, pela audiência. Você segue participando aqui comigo. Nossos contatos liberados. Fica à vontade. Chegando mais um bloco musical com muito carinho. Ótimo dia.

0: Tá aí fechando mais uma super sequência aqui na nossa programação Manhã de Fé. Vamos para o nosso intervalo, é rapidinho. Manhã de Fé volta já com muito mais.
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3: Assim diz a Bíblia.
4: Quem nos separará do amor de Cristo? Será tribulação, ou angústia, ou perseguição, ou fome, ou nudez, ou perigo, ou espada? Livro de Romanos, capítulo 8, verso 35.
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3: De volta com mais informações da sua rádio. A empregada doméstica Samara Regina Dutra, de 19 anos, que foi torturada em Passo Lumiar, na Grande São Luís, no Maranhão, afirmou que perdeu 50% da audição como consequência das agressões sofridas. A empresária Carolina Estela Ferreira dos Anjos, de 36 anos, empresária que contratou Samara, foi presa preventivamente, ou seja, por tempo indeterminado na semana passada. Ela é investigada pelos crimes de tortura, lesão corporal, ameaça e constrangimento ilegal. Voltamos em instantes com o último bloco de notícias.
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5: Muito bem, o nosso Manhã de Fé de volta por aqui com muito carinho, com muita alegria. Segue a nossa programação. Sou Denise Fernandes, juntos aqui com a nossa programação, evangelizando o Brasil e o mundo, semeando a palavra da verdade, a palavra que liberta, que transforma. Nossos contatos liberados para você participar, fica à vontade. Meu Instagram, Denise Fernandes Locutora, à sua disposição. Tá na hora, meus amores, da nossa Delícias da Manhã.
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5: Delícias da Manhã. Mais um prato delicioso para você. Papel, caneta na mão, celular para gravar. Bora lá para nossa receitinha para hoje. Que tal um bolo de milho? Bolo de milho delicioso. Eu tenho várias receitas de bolo de milho. Essa é uma que eu quero compartilhar com você, uma delas. Uma receita simples, saborosa, para você tomar com aquele cafezinho, né? Para você tomar aquele cafezinho saboreando um delicioso bolo de milho. Bolinho de milho, que delícia. Um cafezinho gostoso, acompanhando a nossa programação. Fica perfeito. Preparados? Vamos lá para os ingredientes dessa delícia para você fazer na sua casa. Vamos lá, bolo de milho. Ingredientes, minha amiga. Precisamos de 2 espigas de milho ou 1 lata de milho escorrida, tá bom? Escorre bem a água do milho. Você pode comprar o milho da latinha ou espiga, né? Espiga é natural, fresquinha. 3 ovos. 1 xícara de açúcar. Vamos lá. 1 lata de milho ou 2 espigas de milho. Tá bom? 3 ovos. Vamos lá. E 1 xícara de açúcar. 1 xícara de óleo. 1 xícara de leite. 1 xícara de fubá. E 2 xícaras de trigo. E 1 colher de sopa de fermento em pó para bolo. E 1 pitada de sal para deixar a massa mais leve. Modo de preparo. Vamos preparar essa delícia? Bom, no seu liquidificador você vai bater o milho, os ovos, o açúcar, tá bom? O óleo e o leite. Mistura todos esses ingredientes juntos. Bata por cerca de uns 10 minutinhos para ficar uma massa bem lisa, bem cremosa. Bom, transfira para uma tigela e você vai misturar o fubá e também a farinha de trigo, tá? Misture bem e para finalizar o fermento de bolo. Para deixar a massa mais cremosa, amiga, você pode adicionar 2 colheres de manteiga, tá bom? Adicione 2 colheres de manteiga, ela vai ficar mais cremosa. Bom, aí vamos... Vai despejar a massa numa forma redonda, untada direitinho e vamos levar para assar. Forno pré-aquecido em 180 graus. Aproximadamente uns 30, 35 minutinhos o forno pré-aquecido em 180 graus. Assou, minha amiga, retire do forno, deixa amornar e sirva na sequência. Você pode polvilhar também, depois de assada ali, com um pouquinho de açúcar e canela em pó. Dá um toque especial. Esse bolo é delicioso. Com um cafezinho, com leite, um achocolatado, um chazinho, acompanhando a nossa programação aqui, a nossa rádio. É maravilhoso. Mais uma aqui, mais uma receitinha aqui do nosso Delícia da Manhã, com muito carinho. Seguindo com a nossa programação, vamos adorar o Senhor, chegando mais uma sequência musical abençoada. Ótimo dia!

Muito bem, seguimos aqui com o nosso Manhã de Fé aqui na sua Rádio do Coração. Muito obrigada pelo carinho da audiência para participar aqui da nossa programação. Muito fácil, nossos contatos liberados. Segue o nosso Manhã de Fé, chegando mais uma sequência musical com muito carinho. Ótima manhã!

0: Muito bem, meus amores, esse é o nosso Manhã de Fé, fechando mais uma sequência com muito carinho. Tá na hora do intervalo, é rapidinho. Eu volto já já com muito mais.
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3: Assim diz a Bíblia.
4: Ora, a fé é a certeza de coisas que se esperam, a convicção de fatos que se não veem. Hebreus capítulo 11, verso 1.
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9: De volta com as últimas informações da sua rádio. A decisão tomada na última semana pela Comissão Europeia, que excluiu o Brasil da lista de países autorizados a exportar produtos de origem animal a partir de 3 de setembro de 2026, abala os alicerces da diplomacia comercial. Embora Bruxelas justifique a medida sobre a guarda da saúde pública e do combate à resistência antimicrobiana, o cenário político sugere uma manobra desenhada para acalmar o convulso setor agrário europeu após a assinatura do acordo com o Mercosul. A União Europeia sustenta que o Brasil descumpre as regras que exigem produtos totalmente livres de agentes antimicrobianos usados para engorda. Essas são as últimas informações da sua rádio. Carolina Castro, direto da redação.
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13: De volta, amores, com o nosso Manhã de Fé nessa manhã abençoada, manhã maravilhosa. Obrigada pelo carinho. Obrigada pela companhia, que Deus abençoe a sua vida. Tá na hora da nossa dica do dia, a nossa super dica. Quero compartilhar com você uma dica muito bacana. Uma dica que te ajuda no seu dia a dia, que com certeza faz toda a diferença. Minha amiga, bora para a dica de hoje, vamos lá. Tá na dúvida se o fermento de pão, para você preparar aquele pão de bolo, tá vencido? Se pode ainda se aproveitar, faça o seguinte: joga um pouquinho de fermento num copo d'água e, se a água borbulhar, feito efervescente, ele tá ainda pronto pro uso, tá bom? Você pode aproveitar com toda certeza. Borbulhou a água, feito efervescente, ele ainda pode ser usado com toda certeza. Uma dica bacana aqui para você do nosso Manhã de Fé. Chegando mais uma sequência abençoada de louvores aqui na nossa programação. Ótima manhã!

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1: Essa é a nossa programação Manhã de Fé, fechando mais uma sequência linda. Obrigada pelo carinho da audiência. Que Deus abençoe seu dia. Você segue participando aqui comigo. Muito fácil para participar do nosso Manhã de Fé. Nossos contatos liberados. Meu Instagram, Denise Fernandes Locutora, à sua disposição. Chegando mais um bloco lindo com muito carinho. Ótimo dia.
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Muito bem, chegou mais um momento especial aqui na nossa programação, é a hora do vinil. E eu trago canções que marcaram época, que fazem parte aí da nossa história. Com certeza você já cantou com esse grupo. Então vai lá, corre lá, aumenta o volume aí do som.

Tá, então o grupo Rebanhão aqui na Rádio Paraná Gospel, neste momento todo especial aqui na nossa programação, que é a Hora do Vinil.

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1: É, Senhor, é bem assim. Às vezes, em meio à noite, perdemos o sono.

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1: Três e trinta.
2: Assim diz a Bíblia.
3: Disse Deus: de ti farei uma grande nação, e te abençoarei, e te engrandecerei o nome. Sê tu uma bênção. Gênesis capítulo 12, verso 2.
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1: Três e trinta e dois.
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9: Por aqui mais um Gospel News. Uma igreja criou um espaço ao ar livre em meio à natureza para pessoas buscarem a Deus em oração na cidade de Botucatu, em São Paulo. A igreja Somos Um inaugurou o Vale da Oração no início de maio. Na cerimônia de abertura, o pastor e os membros da denominação fizeram um momento de adoração e intercessão pela cidade e pelos moradores. Que bênção! Por aqui eu fico, daqui a pouquinho tem mais um Gospel News.
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0: Alô você, graça e paz, como vai, tudo bem contigo? Está começando mais uma edição do Top Gospel com seu amigo de sempre Alex Alves, trazendo para você as melhores músicas evangélicas, as mais pedidas e mais tocadas da nossa programação e das principais paradas em todo o Brasil. Hoje, segunda-feira, início de mais uma semana, tempo de novos começos, novos ciclos, novas oportunidades que Deus coloca diante de nós. Talvez a semana passada tenha sido difícil para você, talvez alguns planos não aconteceram como você imaginou. Mas hoje Deus está nos dando uma nova chance de recomeçar. E seguimos juntos rompendo em fé, crendo que Deus continua conduzindo cada detalhe da nossa caminhada. Pois bem, então sobe o som do seu rádio porque o nosso programa já está no ar. Uma ótima segunda-feira, uma ótima semana para você.
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1: Aleluia. 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

0: oitava posição do nosso Top Gospel desta segunda-feira, Lucas Ferre, Pra Te Adorar. Nona posição, Daniel e Samuel e Cristina Mel, Depois Que o Sol Nascer. Também tivemos aí na décima posição e a primeira do programa, Lili Marinho e Paulo César Baruque, Pra Onde Eu Vou. Vamos fazer o nosso primeiro intervalo, já já tem mais pra você.
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3: Três e quarenta e oito.
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5: Tende em vós o mesmo sentimento que houve também em Cristo Jesus. Filipenses 2:5.
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2: Três e cinquenta.
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2: Mais um Gospel News por aqui, amados. Uma ação evangelística promovida pela Junta de Missões Nacionais por meio do projeto Jesus Transforma alcançou cerca de 300 pessoas com a mensagem do Evangelho na região da Cracolândia. A ação Jesus Transforma levou esperança para a Cracolândia de São Paulo, informou Missão no Instagram. Que bênção, né, gente? As pessoas têm direito, sim, a retomar a vida e que bom que algumas delas têm acordado para isso. Obrigada pela audiência. Amanhã eu volto com mais um Gospel News.
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6: De volta nesta super segunda-feira e agora é hora de celebrar a vida. Se hoje é seu aniversário, receba aí o nosso abraço especial. Que Deus abençoe sua vida com saúde, paz, sabedoria e muitos motivos para agradecer. Cada novo ano é uma nova oportunidade de viver os planos que Deus preparou para nós. Vamos embora de mais músicas e dedicando especialmente aos aniversariantes do dia essa próxima sequência musical aqui do nosso Top Gospel.
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0: Faz na quinta posição, sexto lugar André Felipe e Daniel Era Mão de Deus, e a sétima posição Paulo Neto e Alana Silva, Teu Deus. Vamos fazer mais intervalo? Já já tem mais pra você.
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4: Quatro e quatro.
5: Assim diz a Bíblia.
6: Combate o bom combate da fé. Toma posse da vida eterna, para a qual também foste chamado, e de que fizeste a boa confissão perante muitas testemunhas. 1 Timóteo 6,12.
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4: Quatro e seis.
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17: Por aqui, semana começando, que as bênçãos de Deus venham a ser sobre as nossas vidas. Gente, olha o nosso Gospel News de hoje. Usuários da rede social passaram a questionar se a operação OpenAI estaria limitando a leitura de determinados trechos da Bíblia pelo ChatGPT, após a circulação de um vídeo mostrando o sistema aparentemente se recusando a ler o capítulo 2 do livro de Gênesis. Um vídeo compartilhado inicialmente em março ganhou repercussão nas redes sociais. Olha, será, gente, que tá tão sério assim? Obrigada pela companhia. Daqui a pouquinho tem mais um Gospel News.
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0: Muito bem, já estamos de volta com você. Como passa muito rápido essa uma hora aqui, né, na sua Rádio do Coração. Que prazer ter você com a gente. Segunda-feira é sempre um convite para recomeçar, né? Talvez você esteja iniciando essa semana cheios de sonhos, metas e planos. Ou talvez você esteja apenas tentando seguir em frente depois de alguns desafios. Mas existe uma verdade poderosa na palavra de Deus. Deus é especialista em recomeços. Ele transforma histórias, ele abre portas inesperadas, ele cria caminhos onde parecia não existir saída. Assim como os meteorologistas estudam os sinais do tempo para prever mudanças, nós também precisamos olhar para os sinais espirituais e confiar que Deus pode mudar qualquer cenário da nossa vida, tá bom? Pense nisso, você ouvinte, sempre de rádio ligado, você faz parte desta caminhada. Nosso muito obrigado pela companhia e pela sua audiência fiel. Vamos de música, já já tem o nosso versículo do dia.
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0: Aí a terceira posição do nosso Top Gospel, Júlia Vitória, Restauro o Teu Altar. Quarta posição, Gabriel Guedes, Poderoso Nome. Vamos para o nosso momento de fé, o versículo do dia.
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0: No livro do profeta Isaías, capítulo 43, versículo 19, declara: Eis que faço uma coisa nova, agora sairá a luz. Porventura, não a percebeis? Que palavra poderosa para começarmos a semana. Deus está dizendo que Ele pode fazer algo novo nas nossas vidas. Novas oportunidades, novos caminhos, novos testemunhos. Confie no agir de Deus. Você já se sentiu preso ao passado? Como se a vida estivesse parada, sem saída, sem novidades? Escute o que Deus diz em Isaías 43:19. Eis que faço uma coisa nova, agora sairá à luz, porventura não a percebeis? Pois é, Deus não está preparando o dia certo para agir, Ele já está trabalhando. Mesmo quando tudo parece seco como um deserto, Ele abre caminhos. Mesmo no silêncio, Ele planta semente de renovação. Talvez você ainda não veja claramente, mas a nova obra de Deus já começou. Pode ser um recomeço, uma cura, uma porta inesperada, ou simplesmente uma nova maneira de enxergar a vida com esperança. Hoje, abra o seu coração, levante os olhos, não fique olhando só para trás. Deus está fazendo algo novo e quem confia nele nunca fica para trás, porque caminha com aquele que renova todas as coisas. Pense nisso e Deus abençoe a sua vida.
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4: Quatro e vinte e dois.
5: Está na Bíblia.
6: Filipenses 4:6. Não andem ansiosos por coisa alguma, mas em tudo pela oração e súplicas, e com ação de graças apresentem seus pedidos a Deus.
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4: Quatro e vinte e três.
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11: Nosso segundo Gospel News de hoje. Olha só essa notícia. Cerca de 3 mil pessoas participaram do evento Celebration Offering no Japão durante a programação. O evangelista Will Graham pregou sobre a esperança, arrependimento e fé cristã. Segundo Billy Graham, Evangelistic Association, mais de 100 participantes decidiram seguir os ensinamentos de Jesus durante o encontro. Que bênção, né? Olha, se cada evento, 100, 200, 300 ou até menos pessoas aceitarem a Jesus, é maravilhoso, né? Obrigada pela companhia e audiência. Lembrando que daqui a pouquinho tem mais um Gospel News.
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5: Maravilha, chegamos para a etapa final do nosso programa desta segunda-feira. Que alegria poder começar esta semana com você, compartilhando música, fé e muita esperança, né? Que esta semana seja marcada por decisões sábias, portas abertas e muitas bênçãos sobre a sua casa, sobre a sua família. Lembre-se, quando colocamos Deus à frente, até os dias comuns se tornam extraordinários. Tá bom? Vamos embora, ouvir música e agora conferir as duas primeiras colocadas do nosso programa desta super segunda-feira.
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0: Tá aí a primeiríssima do dia, Bruna Carla, Faça Tudo Novo. Segundo lugar, ouvimos Fabiana Sinfrônio e Anderson Freire, Somos a Igreja. E estas foram as 10 músicas mais pedidas e mais tocadas da nossa programação. E assim encerramos mais uma edição do Top Gospel, desejando uma semana abençoada, cheia de paz, sabedoria e da presença constante de Deus. Seguimos juntos, firmes na fé e com a esperança renovada. Não se esqueça, quem não ama, não conhece a Deus, porque Deus é amor. Até o próximo programa. Fica com Deus. Tchau.
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4: não te deixes vencer do mal, mas vence o mal com o bem. Livro de Romanos, capítulo 12, verso 21.
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3: Quatro e trinta e sete.
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17: Alô você, graça e paz, povo de Deus, nós estamos chegando para louvar, para adorar a Deus com você em mais um programa Matando Saudade, começando mais uma semana com você, que maravilha, que bênção. Hoje, segunda-feira, dia 18 de maio de 2026, eu sou Ezequiel Ferreira, durante a próxima hora ficaremos juntos relembrando canções que marcaram época, marcaram gerações. Então, aumente o volume do rádio, baúzão já está aberto e o programa começa, e começa muito bem. Grupo Logos para cantar, Mão no Arado.

0: 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Ouvimos antes Carlinhos Félix, Coisas da Vida. Abrindo o programa, nós tivemos o Grupo Logos, Mão no Arado. Tá chegando o intervalo, daqui a pouco tem mais clássicos da música evangélica para você recordar comigo nesta segunda-feira abençoada. Não sai daí, aqui você já sabe, trazemos o passado de presente no seu rádio. Volto já com muito mais.
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4: O que encobre as suas transgressões jamais prosperará, mas o que as confessa e deixa alcançará misericórdia. Provérbios capítulo 28, verso 13.
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0: De volta com você para a sequência do nosso programa Matando Saudade, edição desta segunda-feira, dia 18 de maio. Prazer enorme estar com você, prazer muito grande também saber que você está ligado na nossa programação. Você ligado conosco, participa, mandando a tua mensagem pra gente através do 419-9829-5627. Esse é o WhatsApp da produção do programa, não é da rádio, tá? É o WhatsApp da produção do nosso programa Matando Saudade. Então participe, 419-9829-5627. Abraços pro irmão Leone Barroso, conosco todos os dias, ligado na programação, voltando do trabalho e ouvindo o nosso programa. Obrigado pelo carinho, obrigado pela

os dias acompanhando a nossa programação. Que Deus abençoe. Vamos seguir louvando, vamos seguir adorando a Deus. E agora tem Gisele Cristina.

0: Penso em Deus, de Leia cantou pra gente, Dalvinha cantou antes, Eu Te Escolhi, abrindo a sequência, Gisele e Cristina, Pra Te Adorar. É hora de mais um intervalo, já já eu volto com mais clássicos da música evangélica nesta segunda-feira abençoada, não sai daí. O intervalo é o intervalo mais rápido do rádio, volto já.
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3: Cinco e seis.
4: Assim diz a Bíblia.
5: O mesmo Deus da paz vos santifique em tudo. E todo o vosso espírito, alma e corpo sejam conservados íntegros e irrepreensíveis na vinda de nosso Senhor Jesus Cristo. Livro de 1 Tessalonicenses, capítulo 5, verso 23.
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3: Cinco e sete.
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0: De volta com você. A viagem continua. Programa Matando Saudades segue viajando no tempo, trazendo o passado de presente no seu rádio nesta segunda-feira abençoada. Prazer enorme estar com você. Prazer muito grande também saber que você está conosco, ligado na programação, em casa, no trabalho, onde você estiver. Você pode participar e para participar é muito fácil. Acesse www.pedidomusical.com.br. Abrindo a sequência, tem equipe Obra de Amor para cantar Fiel Testemunha.

0: Fala Comigo, canção linda do grupo Nova Dimensão. Ouvimos antes pastor Eliseu Gomes, Face a Fé. Abrindo a sequência, nós tivemos a equipe Obra de Amor, Fiel Testemunha. Tá chegando o último intervalo do programa, já eu volto com você para a última sequência. Na última sequência, teremos Dose Dupla. Hoje, Grupo Altos Louvores no Dose Dupla, daqui a pouquinho, na última sequência. Não sai daí! O intervalo, você já sabe, é o intervalo mais rápido do rádio. Volto já.
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4: Portanto, Deus não nos chamou para a impureza, e sim para a santificação. 1 Tessalonicenses 4:7.
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0: De volta com você agora para a última sequência de clássicos da música evangélica aqui no programa Matando Saudade, edição desta segunda-feira, 18 de maio. O tempo passa rápido demais, né? Meu abraço para as costureiras em Santa Catarina, sempre acompanhando a nossa programação. Que Deus abençoe. Abraços pro irmão Wagner na Bahia, conosco todos os dias, o irmão Wagner e toda a família sempre acompanhando a programação. Forte abraço. Obrigado pelo carinho, obrigado pela audiência. Abrindo a última sequência, tem Grupo Labaredas para cantar Rei da Glória. Na sequência, Dose Dupla com o Grupo Altos Louvores.

0: nós tivemos Dose Dupla com o Grupo Altos Louvores, finalizando o programa Matando Saudade, edição desta segunda-feira. Grupo Altos Louvores cantou Recomeçar e a canção Santo dos Santos, finalizando assim o nosso programa Matando Saudade, edição desta segunda-feira, dia 18. Sou grato a Deus pela oportunidade de ter estado aqui com você, fazendo essa viagem no tempo. Sou grato a você pelo carinho, pela audiência. Muito obrigado de coração. Tô indo embora. Programa Matando Saudade volta, se Deus quiser, amanhã, terça-feira, neste mesmo horário, nesta mesma rádio. Grande abraço, fiquem com Deus e até amanhã na doce paz do Senhor Jesus.
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0: Alô você, graça e paz, povo de Deus, nós estamos chegando para louvar, para adorar a Deus com você em mais um programa Matando Saudade, começando mais uma semana com você, que maravilha, que bênção. Hoje, segunda-feira, dia 18 de maio de 2026, eu sou Ezequiel Ferreira, durante a próxima hora ficaremos juntos, relembrando canções que marcaram época, marcaram gerações. Então, aumente o volume do rádio, baúzão já está aberto e o programa começa, e começa muito bem. Grupo Logos para cantar, Mão no Arado.

0: Ouvimos antes Carlinhos Félix, Coisas da Vida. Abrindo o programa, nós tivemos o Grupo Logos, Mão no Arado. Tá chegando o intervalo, daqui a pouco tem mais clássicos da música evangélica para você recordar comigo nesta segunda-feira abençoada. Não sai daí, aqui você já sabe, trazemos o passado de presente no seu rádio. Volto já com muito mais.
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0: De volta com você para a sequência do nosso programa Matando Saudade, edição desta segunda-feira, dia 18 de maio. Prazer enorme estar com você, prazer muito grande também saber que você está ligado na nossa programação. Você ligado conosco, participa, mandando a tua mensagem pra gente através do 419-98295627. Esse é o WhatsApp da produção do programa, não é da rádio, tá? É o WhatsApp da produção do nosso programa Matando Saudade. Então participe, 419-98295627. Abraços pro irmão Leone Barroso, conosco todos os dias, ligado na programação, voltando do trabalho e ouvindo o nosso programa. Obrigado pelo carinho, obrigado pela audiência, tá lá em Manaus. Abraços pro cantor Paulo Queiroz, ligado conosco em Juína, no Mato Grosso, todos os dias acompanhando a nossa programação, que Deus abençoe. Vamos seguir louvando. Vamos seguir.

0: Sem nenhum interesse.
1: Claro. Não, senhora, pessoa assim, mais desinteressada que eu conheço, sabe?
0: É. Então, mas eu vou devolver o microfone da Paranaguá pro pastor Marginho, que tá aqui na expectativa de falar. Ele tá meio com tosse, viu?
1: Ah, é? Tá.
0: Eu vou mandar a Josefina colher agrião lá na nossa horta e fazer uma xarope de agrião pra ele, viu? É. Tá tossindo aqui, que parece uma criança nova. Sabe aquela criança novinha que tem tosse, qualquer luxo, essas coisas aí? Eu acho que ele está renascendo novamente. Eu acho que ele voltou a ser criança de novo, ó. É. Aí veio com essas tocinhas. É. O que é? Ah, voltou a ter 20 anos. Que maravilha. Depois você conta aqui como é que você conseguiu retroagir ao tempo.
1: Ô, seu Jarbas, o senhor podia falar pra ele conversar com o doutor Indy querido, né? Que tal?
0: Bom, agora é hora de ficar longe disso, né?
1: Ah, é?
0: Então, esse negócio aí é pra mim, pra você aí que precisa.
1: Não,
0: né?
1: pra mim é. Sai fora.
0: É, isso. Lá. Aí, beirando os anos e anos, cento de anos aí, né?
1: É, falando aí, em anos, o senhor sabe quem ficou mais velho essa semana? Que passou, hein?
0: Alô?
1: O senhor sabe quem que ficou mais velho essa semana que passou aí? Não fala.
0: Conta pra mim.
1: Não fala pra ninguém, tá? Que eu contei essa história aí, mas a Thaís, a moça da Alegria Infantil aí, parece que fez mais um ano de vida aí, fez 60 anos, parece. Né?
0: Olha só, irmão. Não podemos perder essa oportunidade nesse aniversário, né? Agora eu levanto cedo e vou dormir meia-noite, acordo às 3 da manhã, porque eu não posso perder nenhuma oportunidade de festejar os meus queridos e queridos Aldemar. É.
1: Então o senhor faça o favor de aparecer aqui em Curitiba, de vir pra cá, vem pra cá.
0: O meu jatinho já tá todo preparado para as viagens de hoje, né?
1: Ah, é?
0: E vou marcar quando for 10:30, estarei aí.
1: Ah, beleza, combinado então, seu Jarbas.
0: Porque até as 3 horas tem um compromisso aqui na rádio da Paranaposta.
1: Ah, é?
0: É. Isso. Melhor.
1: Falando em compromisso, seu Jarbas, estamos de papo furado e estamos no ar, né?
0: Vamos aonde? Alô?
1: A gente tá no ar, o programa tá ao vivo.
0: Não, eu pensei que nós tava conversando aqui. Meu Deus do céu, não. Estamos ao vivo, então, né?
1: Estamos ao vivo.
0: Quando a gente para aqui, a gente fica ao morto, Aldo?
1: Não.
0: Ao vivo ou ao morto, Aldo? Né? Ah, meu Deus, o senhor tá atrapalhando todo mundo aqui, viu? Tem gente que a audiência já aumentou, só que ouviram a minha voz.
1: Ah.
0: Eles gostam de ouvir os meus planejamentos, minhas execuções, o meu trabalho com honestidade, derramando suor pelas terras do Brasil. Tchau.
2: Amanheceu romântico, amém, Adriano?
1: Pois é, amanheceu romântico, amanheceu com a filosofia toda hoje, né?
2: Tá filosofando agora. Viu a frase que ele usou? Melhor filosofar do que
1: fofocar, né? É.
2: Do que fofocar.
1: É. Tá certo.
2: Então vamos lá então, Adriano. Vamos para a nossa oração inicial, né?
1: Opa, vamos lá. Vamos falar com Deus, que isso é importante.
2: Depois a gente vem com a celebração da vida, né? Todos os cânticos são para celebrar a vida, né? E celebrar a vida que Deus tem dado para nós, né? A vida que o Senhor tem permitido estarmos vivendo para a glória dele, né? Para a glória de Deus. Muito bem, então vamos orar então. Pai querido, muito obrigado, porque o Senhor é bondoso e misericordioso. Obrigado, Pai, pela tua presença aqui nos nossos estúdios. Obrigado, Senhor. Muito, muito obrigado mesmo. Obrigado, Senhor. Tu és aquele que nunca desiste

0: e nenhum dos teus filhos. O Senhor nos ama incondicionalmente. E o Senhor é aquele que nos guia, nos dirige para passos verdejantes. Ali, nos passos verdejantes, temos sossego, temos paz, alegria, serenidade. Sim, Pai, muito obrigado. Que o Senhor é que cuida de nós, o Senhor é o supremo pastor das ovelhas. Assim eu oro, pedindo a tua bênção sobre toda a família Cristo e Resposta. E que o Senhor, pelo teu Espírito Santo, esteja guiando e dirigindo essa proclamação, Pai. Em nome de Jesus, amém e amém. Graças a Deus.
1: Muito bem, eu espero que você esteja já assentado na poltrona, acomodado aí, porque o nosso aviãozão vai subir, né? Vamos decolar, vamos sair realmente do chão aqui, celebrar a vida, esse presente que o Senhor dá para nós, né? É, vamos lá, vamos comemorar mais um dia de vida, mais uma decolagem do nosso aviãozão, Cristo é a Resposta. Vamos lá, minha gente, para cima!

0: Senhoras e senhores, sejam todos bem-vindos. Por favor, apertem seus cintos, pois decolaremos em alguns instantes. Obrigada.
1: E a gente começa com uma canção linda da Adriana Aguiar, Cenário de Vitória.
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Senhoras e senhores, decolamos com sucesso. Sintam-se livres para acomodar-se confortavelmente. Desejamos uma boa viagem.

0: decolamos ao som dessas lindas canções, né? Que alegraram o nosso coração aqui. E agora nós vamos ouvir o pastor Cornélio Augusto trazendo aqui o Palavra Falada. E eu acho que esse salmo, pastor, eu acho que ele é um dos mais curtos, não? Se não o mais curto.
1: É, exatamente, o salmo 117, né?
0: Isso.
1: É, ele tem um versículo?
0: Então, curtíssimo. curtíssimo o salmo, viu?
1: Nossa! É isso mesmo. Salmo 117, versículo 1. Será que tá certo isso?
0: Pois
1: meu
0: é.
1: Deus do céu.
0: Hã? Rapaz, agora...
1: Deixa eu ver aqui, Espera só um pouquinho. Salmo 117, é isso, né?
0: Exatamente. Olha lá, pastor Demar lá procurando ali o Salmo 117. Mas acho que é isso mesmo, hein, pastor?
1: É. Ele tem dois versículos, não é um?
0: Não é um, tá. São dois.
1: Olha só, louvai ao Senhor todas as nações, louvai a todos os povos, porque a sua benignidade é grande para conosco, e a verdade do Senhor dura para sempre. Louvai ao Senhor. É lindo, hein? Curtíssimo, mas profundo. Vamos ouvir então o salmo com o pastor Cornélio Augusto, né? E depois a gente volta aqui com um hino especial para você, tá?
0: Exatamente. Vamos lá então, aumenta o volume, Bíblia Falada para você.
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3: Salmo 117. Louvai ao Senhor, vós todos os gentios, louvai-o todos os povos, porque muito grande é a sua misericórdia para conosco, e a fidelidade do Senhor subsiste para sempre. Aleluia!

0: Aí o Matos Nascimento cantando Louve ao Senhor, né? Louve ao Senhor. Ou Louve, o nome da canção é somente Louve, é Louve. Isso aí, Louve. E vamos louvar ao Senhor, né? Como disse o pastor Cornélio Augusto aqui no Salmo, né? Obrigado, pastor Cornélio Augusto, trazendo pra gente mais uma palavra falada aqui. Amanhã ele volta com mais um Salmo pra nós. E agora, pastor Ademar Lara, a gente vai ouvir mais canções aqui, né? Canções especialíssimas.
1: E alguns hinos especiais aqui pra você, né? E eu espero que você goste, que toque o teu coração, que haja mudança, né, de vida, que seja uma resposta para você, né? Tá bom? Vamos ouvir então o hino especial?
0: Vamos sim, aumenta o som pra gente louvar ao Senhor juntos com o Fernandinho agora, que vai cantar bonito pra gente. Essa é boa, hein?

0: Isaías e o Senhor assentado em um alto e sublime trono.
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0: E agora vem chegando a Rosi, com uma pequena reflexão, com uma grande mensagem, após esse bloco de canções lindíssimos aqui que a gente curtiu, né? Canções, aliás, canções lindíssimas, né? Ah, meu pai, canções lindíssimas, não. Canções lindíssimas que nós ouvimos aqui. E tem muito mais no programa de hoje. Então fica conosco, fica por aí, porque a Rosi agora vai chegando para falar sobre esperteza, pastor Ademar Lara.
1: Isso, eu não sei de quem que é essa esperteza.
0: Do Jarbas.
1: Vamos ouvir primeiro, depois.
0: Depois.
1: Tira nossas deduções aqui. Esperteza, olha só.
0: É isso aí. Rosi, então, vem para cá, minha irmã. Vem para cá para trazer para nós essa pequena reflexão com uma grande mensagem.
2: Uma pequena reflexão com uma grande mensagem. Dois homens entraram em um elevador de um grande hotel, no qual animais não eram permitidos. E um deles usava um traje de caça. Parece que você vai caçar, disse o outro. Vou sim, respondeu o primeiro. Você já tem um cachorro? O caçador respondeu, claro que tenho. E está aqui, neste hotel. Mas não direi o truque que eu usei para trazê-lo. Mas ninguém me viu e ninguém percebeu nada. E você, vai caçar também? Não, respondeu o outro com um sorriso. Eu não tenho tempo para isso. Eu sou o proprietário deste hotel. E o caçador baixou a cabeça, fechou seus olhos e, totalmente constrangido e envergonhado, calou-se. Não é exatamente assim que as pessoas agem diante de Deus? Muitas pessoas sim. Muitas pessoas ignoram os mandamentos do Senhor. Muitas pessoas imaginam que Ele não percebe nada. Muitas pessoas dizem, Ele não existe. Porque nunca ninguém o viu, ninguém o encontrou. Mas Deus está muitíssimo vivo. E Ele não quer que ninguém seja pego de surpresa no dia que tiverem de comparecer diante dEle. Aí, a esperteza, a desculpa, a justificativa não vai ter lugar, não. Não haverá como escapar da justa sentença divina. Deus está vivo e Ele ama a humanidade, ama a todos, sem distinção, e revela-se a todos os que desejam conhecê-lo. As maravilhas da criação não se comparam com os tesouros escondidos na pessoa de seu Filho Jesus Cristo e em sua palavra, a Bíblia Sagrada. Não podemos nos esconder de Deus. Por isso, é tão importante confessar as nossas transgressões e receber o perdão que Ele nos oferece em Cristo Jesus. Em Provérbios 28:13 diz, o que encobre suas transgressões nunca prosperará, mas o que as confessa e as deixa alcançará misericórdia.

0: Obrigado, Rosi, trazendo para nós essa reflexão maravilhosa aqui, essa canção linda do Fernando Iglesias, O Amor de Jesus. É, e que nós sejamos espertos, né? Que nós sejamos espertos e olhemos para Jesus, saibamos que Ele está aí, Ele está aqui, né, pastor Ademar Lara? Olhando para a gente, cuidando da gente, está do ladinho da gente, né? Eu fico... Ontem a mensagem foi um pouco sobre isso na igreja também, né? E eu fiquei pensando, como pode, né? Tem tantas pessoas que dedicam as suas vidas a proclamar aí que não existe Deus, né? Que são apenas energias e isso e aquilo, né, pastor Ademar Lara?
1: É, exatamente. E é a oposição do mundo espiritual, né? Até o final, quando Jesus não voltar a buscar a igreja e não fizer o trabalho que ele tem que fazer para encerrar essa dispensação da graça, nós vamos ter oposição de todas as maneiras, né?
0: É.
1: Todas as maneiras. E então, mas agora nós vamos então para a oração Salva o Brasil. E a pastora Jussara lá está chegando aqui. E nós vamos dizer para você o seguinte, que nós precisamos continuar orando pelo Brasil, certo, Alden?
0: É verdade. É verdade. Precisamos
1: continuar orando. Porque o Brasil é do Senhor Jesus. O que foi, Jair? O quê?
0: Ai, ai. Lá vem ele, lá vem.
1: Alô, alô.
0: Oi, senhor Jarbas.
1: Peço oração para mim.
0: A oração para o senhor?
1: Isso.
0: Por quê?
1: Porque eu represento o Brasil, não, meu.
0: Ah, tá certo. O senhor é um homem do povo, é um homem... É. Sim, concordo.
1: O senhor sabe que a sirene da polícia apitou aqui já hoje?
0: Sério?
1: É, então, porque a Rosi tá falando de espertalhão aí. Não sou espertalhão, não, meu. Qual a diferença de esperto e espertalhão, você sabe, não?
0: A diferença do esperto e espertalhão? O espertalhão acho que é aquele que quer tirar vantagem e tal, né? Não é?
1: E o esperto?
0: O esperto é aquele que é esperto e não tira vantagem. Não sei. É? Explica pra nós, seu Jarbas, explica pra nós aí.
1: O senhor quase fugiu da escola?
0: Eu? Eu?
1: Mas eu sou muito esperto.
0: O senhor é esperto agora, ou espertalhão?
1: Agora eu falo, eu sou espertalhão. Porque, que? Por exemplo, eu fui visitar a cidade do pastor Marginho lá, e eu aproveitei para comprar as lâmpadas, eu mandei trocar todas as lâmpadas do poste da cidade. Não tem interesse nenhum, é ser esperto. Aproveitar as oportunidades boas, para a gente fazer boas ações, né? Boas ações para aqueles que muitas vezes têm vontade de fazer más ações, né?
0: Isso, mas, tá, mas sou, o senhor falou que o senhor é espertalhão.
1: Eu sou um bom açoense, né?
0: O senhor então, o quê?
1: Bom açoense, é um homem que faz boas ações, Rosimar. O senhor não conhece a minha linguagem?
0: Ai, Jesus do céu. É bom açoense, é isso mesmo, hein?
1: É, agora o senhor escutou direito aí. Vamos deixar a pastora Jussara falar aqui, olha.
0: Pois é, parece que a pastora não chegou ainda, viu, seu Jarbas?
1: Ah, já tá aí já, então.
0: Será?
1: Pode espiar aí.
0: Ah, vamos tá espiar aí. Aqui.
1: Vamos espiar. Daqui a pouco eu voltarei para falar mais aqui os meus sãos e minhas sonhas.
0: Tá certo. Ô, seu Jarbas, eu tô com a impressão que o senhor tá meio rouco, viu? Vai lá tomar um copo d'água. Vai lá.
1: De amor pro Brasil.
0: Ah! O senhor, não. Louco de amor pelo Brasil. Olha que coisa bonita. Olha que coisa bonita. Vamos orar então pelo Brasil, minha gente. Pastor José Lara chegando aqui, né? Vamos conversar com Deus. Vamos colocar então o nosso Brasil diante do Senhor.
2: Maná. paizinho querido, eu te agradeço também pelo privilégio que temos de orarmos pela nossa nação. Deus, salve o Brasil, salve a nossa pátria de toda a corrupção e de todos os homens maus e os homens corruptos que, sem temor a ti, Senhor, livra-nos, Senhor, de todo esse sistema de governo que as pessoas lutam para implementar aqui nessa nação. Livra-nos de todo o comunismo. Livra-nos, Senhor, de toda a trama que está sendo executada, toda essa ideologia, Senhor, para implementar em nossa nação um sistema que é contrário aos teus princípios, aos teus propósitos. Deus, tem misericórdia da nossa nação. Continua, Senhor, expondo todas as vergonhas desta nação. Nós queremos, Senhor, que toda mentira escondida atrás de discursos ideológicos, ó Pai, escondido atrás de manobras políticas, manobras jurídicas, ó Pai. Deus Todo-Poderoso, expõe toda a vergonha desta nação, as vergonhas dos nossos governantes, ó Pai, de tal modo que seja impossível escondê-las, ó Pai. Expõe tudo, Senhor, tudo, tudo, tudo. Que as vergonhas sejam expostas, que sejam provadas, comprovadas, e todos aqueles que são culpados venham a ser punidos, e os que são inocentes, que estão presos, venham a ser libertos, ó Deus. Ó Deus, só tu podes mudar os tempos e as estações desta nação. Só tu podes mudar, Senhor, todas as coisas, porque nós cremos, ó Senhor, que tu és o Deus Supremo, o Deus Todo-Poderoso, que pode todas as coisas. E nós cremos, Senhor, nas promessas que tem para nossa nação. Nós cremos que chegaremos o tempo, que viveremos para ver o tempo em que a nossa nação será governada com justiça e equidade, e que nós seremos prósperos outra vez, ó Pai, e que nós teremos tudo aquilo que necessitamos. Ó Deus, eu oro para que nessa nação nós possamos ver todos os nossos governantes ajoelhados, prostrados perante a tua presença, buscando a tua face, buscando a tua direção para o governo desta nação. Ó Deus, levanta homens e mulheres com o coração sensível à tua direção, assim como foi o coração de Daniel lá no Egito, Senhor. Ó, Paizinho, ó, Daniel na Babilônia, Deus, também assim como foi José do Egito, Pai. Ó, Paizinho querido, cuida, Senhor, traga, Senhor, sobre a nossa nação homens tementes a ti, Senhor. Ó, Deus, com homens com a mesma capacidade de gestão, de legislar, como foi Moisés, quanto conduzia todo aquele povo, tão grande multidão pelo deserto, Pai. Ó, Senhor, dá-nos, Senhor, a tua direção para isso. Dá a mesma fé de Abraão, Senhor, a mesma fé que Isaac também teve, aonde plantou em pleno deserto e colheu a 50, a 100 por um, Senhor. Ó, Deus, só tu podes fazer isso. Só tu podes mudar a nossa nação. Só tu podes nos ajudar de tal forma, Senhor, que nós saibamos votar como convém neste ano, que nós saibamos fazer as melhores escolhas. Deus, desperta os teus filhos para que sejam candidatos neste ano, nesta nação. Ajuda-nos, ó Pai, e que tudo aquilo que está escondido venha à tona, para que nós tenhamos sabedoria, direção, entendimento sobre todas as coisas. Deus, não permita que haja nenhum tipo de fraude nas eleições desse país, mas que tudo seja verdadeiro, tudo que seja, que tenha a tua direção e o entendimento. Em nome de Jesus, amém.

Amém. Obrigado, pastor José Lara, orando conosco pelo nosso país. E agora convido você para a gente ouvir uma canção especial aqui. Pastor Demar Lara e a dona Yaya, né? Trazendo pra gente aqui uma canção bonita demais. Hino ao Amor. É, olha só que coisa chique, rapaz. Era em português, agora em espanhol o negócio, viu? Olha aí. Tá evoluindo, né? Vamos ouvir, pastor Demar Lara, essa linda canção. Aumenta o volume, querido ouvinte.

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1: Olha aí, rapaz, que canção linda demais, hein? Rapidinha, curtíssima, né? Linda, linda demais, pastora Demar Lara e dona Yaya, trabalhando forte, viu? Vamos em frente com o nosso Cristo é Resposta. E agora vem chegando ele, nosso querido irmão Alex, né? Com a mensagem pastoral desta manhã. E o que será que ele vai trazer pra gente, hein? Tô curioso. Tô curioso pra saber o que ele vai falar. Ah! Olha que tema legal. Como é que é? Ah, muito bem. Olha que tema interessante, né, que o Alex vai trazer pra nós aqui, ó. Achando contentamento em Deus. É. Alex, vem pra cá, meu irmão. Seja bem-vindo aqui mais uma vez à programação Cristo é Resposta. E traz pra nós, então, essa mensagem pastoral. Bom dia, Alex.
2: Bom dia, querido amigo, querido ouvinte da Rádio Cristo é a Resposta. Aqui quem fala é o irmão Alex. O tema da nossa mensagem de hoje é Achando Contentamento em Deus. As cataratas do Iguaçu são consideradas o maior conjunto de quedas d'água do mundo, com mais de 275 quedas que chegam a 80 metros de altura. São consideradas uma das sete maravilhas mundiais da natureza. Recentemente vi uma foto na internet com alguns comentários que me chamaram a atenção. Pessoas dizendo: estive lá e não gostei, muito molhado, nem é tudo isso. Fiquei pensando que as maiores belezas dessa terra não são capazes de preencher totalmente o coração do homem. Precisamos buscar contentamento na única fonte que é capaz de nos suprir totalmente, o Senhor. No livro de Números, capítulo 11, relata que o povo de Israel reclamava por causa do maná. E a Bíblia diz que o maná caía do céu e o seu sabor era semelhante a bolos de mel. Pense no valor nutritivo deste alimento, planejado pelo próprio Deus para suprir totalmente a necessidade do organismo humano. Mas o povo reclamava, dizendo: quem nos dará carne para comer? Lembramos-nos dos peixes que comíamos de graça no Egito. Que saudade dos pepinos, dos melões, dos alhos silvestres, das cebolas e dos alhos. Mas agora nossa alma está seca e não vemos nada a não ser esse maná. Esqueceram que eram escravos no Egito, chegando a dizer que o alimento que comiam lá era de graça. Em meio às suas reclamações, não rejeitaram apenas o alimento, mas sim o próprio Deus. É preciso crer na fidelidade de Deus e saber que, mesmo em meio às situações difíceis ou aquelas que não nos agradam tanto, o Senhor está conosco, e nos alegrar com aquilo que Ele já fez por nós. Nos achegando a Ele com um coração humilde, sabendo que o próximo passo Ele nos conduzirá. Portanto, meu irmão, alimente-se dEle, e Ele encherá o seu coração, tornando as demais coisas banais aos nossos olhos. Ele é o pão da vida que desceu do céu, para que todo o que dele comer não pereça, mas tenha a vida eterna. Somente em Deus podemos ter o contentamento pleno. Oremos. Senhor, alimenta nossa alma, nosso espírito, e que a partir de nós possamos alimentar também outras pessoas. Nos ensina a ser contentes, ó Deus, nos momentos em que passamos, em toda e qualquer situação. Dá-nos contentamento, encha-nos, ó Deus, da tua alegria, e nos conduza ao próximo passo que o Senhor tem para a nossa vida. Em nome de Jesus, amém.

0: Alguém pode aplaudir aí?
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Obrigado, Alex, trazendo pra gente então essa mensagem pastoral e essa linda canção aqui do Eli Soares, né? Esse medley que ele trouxe pra gente aqui, né? Canções lindíssimas aqui, né? E agora nós vamos colocar diante do Senhor Jesus os enfermos, os doentes, aqueles que precisam de um toque do Senhor nessa manhã. Convido você para orar juntamente comigo, então. Vamos falar com o Pai? Senhor, muito obrigado, Senhor, por essa oportunidade de conversarmos contigo nessa manhã, Senhor. Obrigado, Senhor, pela oportunidade de falarmos com o Senhor, colocando diante de Ti, Pai, as nossas necessidades e as necessidades dos nossos irmãos também que nos ouvem agora, Senhor. Nós temos muitas pessoas, Senhor, que passam por problemas de saúde, por enfermidades. Pai, e o Senhor conhece a todos os nomes, Senhor. Se a gente for colocar aqui os nomes, as necessidades de cada um, Senhor, faltariam palavras, faltaria tempo para a gente fazer isso, Senhor, individualmente. Mas o Senhor conhece a cada um de nós individualmente, Senhor. A cada ser humano, o Senhor conhece nos mais profundos detalhes, Senhor. E eu peço a Ti, Senhor, que o Senhor esteja olhando para nós agora, Senhor, colocando a Sua mão, Pai, naquele meu irmão, naquela minha irmã, Senhor, nesse meu irmão que precisa, Senhor, de um toque Seu nesse dia, Senhor, da cura, Senhor. Restabeleça, Senhor, a saúde, restabeleça, Senhor, a vontade de viver, Senhor, novamente. A depressão, Senhor, é um mal que tem assolado muitas pessoas, Senhor. E eu Te peço, Senhor, que o Senhor tire esse querido, essa querida, Senhor, dessa cama, desse quarto escuro, Senhor, e leve novamente, Senhor, para a luz, para o ar puro, Senhor. Que essa pessoa tenha vontade de viver, Senhor. Que esse meu irmão, Senhor, que se encontra acamado no hospital agora, Senhor, possa ainda hoje, Senhor, receber alta, ainda hoje, Senhor, receber o diagnóstico, Senhor. O Senhor também trabalha com os médicos, Senhor, que os médicos possam chegar, Senhor, a um resultado e realmente que essa pessoa possa se levantar, Senhor, e dar glórias a Ti, Senhor, agradecendo pela cura, pelo milagre, pela vitória, Senhor. Em nome de Jesus, Pai, eu Te peço, toca nesse meu irmão agora, toca em mim, Senhor, eu preciso do Senhor, toca no pastor Ademar Lara, em cada um que faz parte aqui da equipe Cristo é Resposta, Senhor, nós precisamos do Senhor. Sem Ti, Pai, nós nada podemos fazer, Senhor. Todo conhecimento do mundo é inútil perante o Teu poder, Senhor. Diante do Senhor, todo ser humano, Pai, é apenas um ser humano, Pai, com suas falhas, com seus defeitos, mas o Senhor é perfeito, Pai, e pode nos levantar, pode nos dar a saúde. E, Pai, eu Te peço, em nome de Jesus, estabelece a saúde emocional, física, e que esse meu irmão, essa minha irmã, Senhor, possa dar honras e glórias a Ti, em nome de Jesus. É assim que eu oro e agradeço, em Teu santo nome, Pai. Amém e amém.

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2: Ele quer te dar vitória, né? Ele quer me dar vitória. Então vamos orar, minha gente. Vamos falar com Deus. Vamos sempre estar em um relacionamento com Deus, né? Ele quer estar aí pertinho de você, conversando comigo, nos ouvindo, né? Nos momentos difíceis, nos momentos alegres também, né? Não é só quando o bicho tá pegando, não, que a gente precisa orar, né, pastor Demar Lara?
3: Ô, doutor Lennaro, que é essa história de bicho que pega o homem? Explica aí, do pastor Lennaro. Que bicho que é, doutor?
2: É um bicho de sete cabeças, seu Jarbas. Um bicho de sete cabeças.
3: Tá aí no seu estúdio?
2: Não. Mas às vezes ele passa por aqui, viu, seu Jarbas?
3: Então, o senhor conferiu se tem sete mesmo, porque não pode dar informação errada aqui pro povo, hein?
2: Eu acho que...
3: Outro dia um bicho de 12. Como que é? 12 cabeças.
2: 12 cabeças?
3: É, 12 patinhas e uma cabeça. Sobrevoou minha mansão.
2: Aí bicho, eu tive que ligar. 12 patinhas e uma cabeça?
3: É, patinhas e uma cabeça. Aí eu tive que acionar o drone que eu tenho lá, o doutor drone, né? O meu segurança, meu segurança dos ares, da minha mansão. E aí ele derrubou, né, bicho lá. E era uma baratinha voadora. Ali.
2: Ah, não, o quê? O senhor, peraí.
3: Caiu fulminada. Aí eu mandei o. No pronto.
2: Caiu finada, hein?
3: É só coisa já, meu Deus do céu, viu? Eu vou tocando corações, vamos lá. Anuncia.
2: Ai, meu Deus do céu. Vamos lá pro Tocando Corações. O Jarbas Passarinheiro aí caprichando nesse bloco, né? Trazendo canções belíssimas pra gente. É, eu espero que nenhuma canção fale de baratinha voadora aqui, viu? Mas eu acho que não, né? Acho que não. São canções bonitas, realmente, canções que tocam a alma, que você vai curtir agora no Tocando Corações. Então, aumenta o som aí, pastor Eduardo. Como é que é?
4: Já anunciou aí os nossos convidados?
2: Não ainda, pastor.
4: Então, Eduardo Andrade, e depois tem o Theo Rubio e o Som da Palavra. Olha só.
2: Olha aí.
4: Vamos prestar bem atenção na letra, hein? Também.
2: É, vamos prestar atenção na letra, nas melodias aí, porque tem coisa boa pro nosso coração nessa manhã, no Tocando Corações. Ou dessa noite, né? Você que está ouvindo a nossa reprise aí, né? Curta então o
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Mas havia uma coisa que os olhos dos soldados não podiam ver. 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Por trás das surras e deboches, por trás das palavras cruéis e dos golpes, alguém estava lá, ouvindo o coração do nosso Salvador e sentindo

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2: É isso aí, você está curtindo Tocando Corações. Os mais belos hinos. Nós ouvimos aí a primeira parte desse bloco, né? Trazendo essas duas canções pra gente, esses dois louvores abençoadíssimos aqui. E tem mais pra você. Mas agora uma paradinha rapidinha aqui pra gente mandar abraços a você que se liga aqui na Paraná Gospel, ou então em uma das rádios parceiras aqui, né? Pra ouvir a gente agora, ao vivo, de manhã aqui, né? Ou então à noite na reprise, né, pastor Edmar Lara?
3: Então, temos à noite, às 18 horas, a reprise. E no sábado, não, domingo, né, Adão? Domingo, da meio-dia até as 14 horas.
2: É.
3: Muito bem, nossos abraços, eles vão junto com o abraço de Jesus, né? Um abraço perfeito, um abraço que surte bons efeitos também, né? Lá pro pessoal do sul do Brasil, da Alvorada, Pomerode, Guabiruba, Indau, Curitiba, Londrina, São José dos Pinhais e Umuarama. Deus abençoe eu, todos os queridos que moram aí nessas cidades, né? E que ouvem o programa. E aqui no Sudeste, lá para Cajuru, Sertílio, Duartina, Embu das Artes, Laranjal Paulista, Tietê e Betim, aqui no Sudeste do nosso querido Brasil. Que Deus abençoe todos vocês aí e que vocês possam aí sentir o abraço de Jesus. No Centro-Oeste, está lá em Dourados, Mato Grosso do Sul e Goiânia, e também no norte, lá em Vigia, no Pará. Deus abençoe a todos vocês, que vocês se sintam abraçados com um abraço fenomenal de Cristo Jesus, que traz paz, saúde, alegria e esperança.
2: É isso aí, a gente continua agora com Tocando Corações, trazendo a Estila para cantar. Ele se move.

0: Vai pra você, a Bruna Carla e a Eixila, fechando o Tocando Corações desta super segunda-feira. E agora, pastor Edmar Lara, a gente vai pro top 10, né?
1: Isso, top 10. Está aqui conosco Arte Trio e também, deixa eu ver aqui, ó. Tem mais alguém que tá sem crachá aqui. Vamos ouvir aqui o Arte Trio, depois a gente vê quem é que chegou aqui de repente, igual, Edmar?
0: Tá certo, então. Aumenta o volume. É o top 10 pra você. Aumenta o som aí.

0: Smart Trio, fechando aqui o programa Cristo é Resposta no nosso Top 10, trazendo essa linda canção pra gente, esse lindo louvor. Ninguém me amou assim. É, e ninguém te ama, ninguém me ama como Jesus, né, pastor Ademar Lara?
1: Como Jesus não há ninguém mesmo, viu?
0: Não há ninguém, né?
1: A ninguém, ele é maior, maioral, ele é o Todo-Poderoso, e é dele que nós precisamos mesmo, no sentido de ter uma vida abençoada, uma vida de vitórias, né? Porque eu falo vitória porque há lutas, há dificuldades todos os dias, né? E a comunhão com ele nos dá essa força necessária que a gente possa, então, vencer todos os dias. Haverá derrotas no caminho? Ah, sim, com certeza. Mas a culpa de quem é essa derrota aí? É a gente mesmo, né? Porque o Senhor Jesus nunca é derrotado em nenhuma situação, não é verdade, Aldo?
0: É verdade. É verdade. O Senhor Jesus nunca foi derrotado, mesmo morrendo, né, pastor Ademar Lara? Mesmo morrendo ali na cruz, essa morte não significou derrota, né?
1: Não,
0: pelo contrário. É isso aí. Muito bem, minha gente. Então, nós agradecemos a você, querido ouvinte, pela audiência, pelo carinho aí, você que esteve conosco desde o comecinho, né? Você que chegou mais tarde, mas esteve conosco. Mas nós agradecemos de verdade a você, porque é para você a programação Cristo é Resposta, é para você que todos os dias nós estamos aqui, né, na Paraná Gospel e também na rede de rádios parceiras aqui, com a programação Cristo é Resposta, levando o melhor de Deus para você, né, pastor?
1: Sim, sim, é verdade. Isso aí. O meu bom dia, o meu sonso, né? E amanhã eu estarei de volta aqui novamente, bem de madrugada. Tchau.
0: Às 8 da manhã, né? Às 8 da madrugada, né?
1: Já foi embora. Vamos fazer a oração final, então.
0: Eu sim.
1: Pai querido, muito obrigado por aquilo que o Senhor realizou nessa manhã aqui, Senhor. Sabemos que Tu és um Deus de perto e não um Deus de longe. Um Deus que sempre está ao nosso lado. Desde que a gente perceba isso e tenha consciência de que Ele está junto de nós, não só nos observando, mas nos livrando do laço do passarinheiro e da peste perniciosa e de todas as ciladas e todos os males desse mundo. Muito obrigado, Pai, por tudo que foi dito aqui nessa manhã, por tudo que foi, ó Deus, de uma forma ou de outra, foi lançado para o coração das pessoas que nos acompanharam. Fica conosco, Pai. Nos dá um dia excelente. Em nome de Jesus, amém. E amém, graças a Deus. Às 18 horas, nossa reprise. E amanhã, às 8 horas, bem cedinho, demire para o seu galinho de corda no seu despertador. E sintonize a Paraná Gospel, o programa Cristo é Resposta. Grande abraço meu da pastora Jussara Lara e um grande beijo de Deus no seu coração.
0: É isso aí, um grande abraço do Aldrin Lima e de toda a família Cristo é Resposta a você. Fique com Deus, fique na paz do Senhor. Tchau, Brasil, até amanhã. Tchau, gente.

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1: Olá, graça e paz a todos. Sejam bem-vindos a mais um programa Cristo é a Resposta. 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

0: Chegamos, pela graça do Senhor, chegamos nesta super segunda-feira. Graças a Deus, mais uma segunda-feira de tempo gelado em Curitiba, viu? É, o pessoal tirando aí as japonas, é. Lembra disso, pastor Leonardo? Japona. Do armário, do guarda-roupas. É, o pessoal tirando aí os cobertores, né? Porque tá fazendo friozinho, viu? Estamos neste momento aqui com 12,5 de temperatura, viu? 12,5 ou 14 menos 50, menos meio. Enfim, é por aí. 13 graus temperatura em Curitiba nesse momento. Devemos chegar em 19 hoje. E tem sim, tem alguma possibilidade de chuva para essa segunda-feira, para a gente ficar animado, né? Animado. É, viu? Não reclame, viu? Não faça que nem Aldo em Lima aqui reclamando da temperatura. Graças a Deus, nós temos mais um dia para aproveitar, mais um dia para viver e devemos fazê-lo assim com muita sabedoria, né? Viver com sabedoria. Pastor Demar Lara, graça e paz, pastor. Aí em Cerquilho está mais quente que em Curitiba, não?
1: Bom dia para você, graça e paz para todos os nossos queridos ouvintes. É, aqui está 15 graus. É, 15
0: graus. Um pouquinho melhor.
1: É, e promete chegar nos 27.
0: Ô, oh, tá bom, tá bom, tá bom. 19 tá bom. É o máximo aqui?
1: Isso. E. Mas o Jardim quer mandar bom dia pra você aí, viu?
0: Ah, é? Já tá, já tá acordado?
1: Acordado, é. É, daqui pra frente ele tá na reta final, né?
0: Reta final, dá muito trabalho agora, muito empenho, então, né?
2: Oh.
0: Oi, Sr. Jarbas, bom dia.
2: Tá bom?
0: Eu tô legal, tô ótimo, tô bem.
2: Tá bom. Eu queria uma explicação sua aí.
0: Uma explicação?
2: Isso, vamos começar com explicações, né?
0: Ah, é, tá.
2: Momento de elucidar os fatos, né? Não entender a compreensão das outras coisas. Hoje eu estou filosofando. Hoje, eu
0: percebi.
2: É, em vez de fofocar, tem que filosofar. Não, melhor, né?
0: Boa.
2: Melhor.
0: Boa, essa é boa, viu?
2: Melhor.
0: Muita gente deveria aderir a essa ideia, viu, seu Jarbas?
2: Isso, então.
0: Aí teríamos muitos filósofos.
2: O negócio é o seguinte, como é que a esposa do Japão está aí contigo? Bom, risada, essa.
0: A esposa do Japão, é? Por quê?
2: O pessoal do Japão, né? O que é isso, irmão?
0: Eu não sei.
2: O senhor apresenta ela pra mim ou não? Pera, deixa eu perguntar, ela é da. Ou ela veio do Japão pra cá ou mora no Brasil? Como é que é essa história, Dudu? Mr. Japão.
0: O senhor sabe que. Ah, meu Deus do céu. O senhor sabe que pra isso não tem explicação, seja, mas eu não sei como é que surgiu esse termo japona, viu?
2: É, então. Mas é a esposa do Japão. Isso aí, não tá explicado.
0: Deve ser algo assim, deve ser algo assim.
2: Meu bom dia pra todos vocês que já começaram a dar risada de mim aí. Viu? E para de dar risada de mim, por favor. Que isso, agora sou um homem sério.
0: Ah, tá, muito sério. É homem isso aí.
2: Sério. É, mandei comprar 6.000 lâmpadas para trocar nos postos aqui, onde o pastor nós ia embora em Cerquilho, né? É, tá linda a cidade, viu, Adriano? É, uma luz lúgubre e amarelada, agora está branquinha como uma neve. É maravilha sua, dá para passear nas ruas. Sem farolete, né? Sem nada. A luz amarela e lúgubre, ninguém enxergava nada, Oliver.
0: Nossa, sério?
2: Não, pode ser isso, viu?
0: Que situação?
2: Sem interesse nenhum, né? Eu fui dar uma passeada lá e o meu secretário mora, né? E ele já falou, não, vamos fazer alguma coisa pela cidade, né?
0: Sem interesse nenhum, né?
2: Estão trocando as lâmpadas, é. Estão trocando as lâmpadas. Sem nenhum interesse.
0: Claro. Não, o senhor é a pessoa, assim, mais desinteressada que eu conheço, sabe?
2: Então. Mas eu vou devolver, ó,

Muito bem, nós estamos chegando para mais um momento especial aqui na nossa programação. É a hora do vinil. E dessa vez, nós trazemos aqui um grupo, uma banda maravilhosa para matar saudade. Tenho certeza que você também conhece, tenho certeza que você já ouviu. Tenho certeza que essa canção já marcou aí a sua história. Você já cantou essa música, com certeza. Vamos lá então? Vamos lá, vamos revelar agora quem chegou pra cantar aqui na hora do vinil. Voz da Verdade.

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0: E chegando mais um momento todo especial aqui na nossa programação. Aqui, Rádio Paraná Gospel, onde você liga e é só louvor. A hora do vinil agora vem com ela, Melissa.

Muito bem, amigos, nós estamos chegando para mais um momento todo especial aqui na nossa programação, mais uma edição de A Hora do Vinil. Forte abraço para você que está em sintonia conosco aqui na Rádio Paraná Gospel. E olha só, eu trouxe hoje para cantar para nós, na Hora do Vinil, Jota Neto. Me Separa. 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

0: então o Jota Neto cantou pra nós aqui na Hora do Vinil. Nada me separa. Linda, né? Linda essa canção.
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0: Forte abraço pra você. E até a nossa próxima edição de A Hora do Vinil aqui na Rádio Paraná Gospel. Chegou a hora de matar a saudade. Vem aí, A Hora do Vinil.
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muito bem, nós estamos chegando para mais uma edição de A Hora do Vinil, aqui na Rádio Paraná Gospel. Deus esteja abençoando a sua vida. Um forte abraço para você, aonde quer que você esteja. Muito obrigado pelo carinho da sua sintonia. E eu trago mais uma banda para matar saudades, que com certeza você já ouviu muitas vezes eles cantando. Então, novo som, Eu e Você.

0: Novo som dentro do da nossa edição especial de A Hora do Vinil aqui na Rádio Paraná Gospel. Grande abraço e até o nosso próximo encontro. 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Chegou a hora de matar a saudade. Vem aí, A Hora do Vinil.
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E nós estamos chegando para mais uma edição de A Hora do Vinil. Forte abraço para você que está em sintonia conosco. E neste momento eu trago para cantar para nós a Eula Paula com esta linda canção. Aumenta o som aí. A mão de Jeová.

0: escutar então a canção lindíssima de Eula Paula, Mão de Jeová, aqui na Hora do Vinil. Forte abraço para você e até a nossa próxima edição de A Hora do Vinil aqui na Rádio Paraná Gospel, a rádio que está transmitindo vida. Chegou a hora de matar a saudade. Vem aí, a Hora do Vinil.
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Muito bem, nós estamos chegando com esse momento todo especial aqui na nossa programação, é a Hora do Vinil. Esse momento todo especial onde nós vamos recordar de canções que marcaram época, que fazem parte aí da nossa história, fazem parte aí da nossa vida. E eu trago para cantar agora Alessandra Samadello, Noite Colorida.

0: noite colorida, Alessandra Samadello, aqui na Hora do Vinil. Forte abraço para você e até a nossa próxima edição de A Hora do Vinil aqui na Rádio Paraná Gospel, a rádio que está transmitindo vida. Chegou a hora de matar a saudade. Vem aí, a Hora do Vinil.
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forte abraço pra você, nós estamos chegando com esse momento todo especial aqui na nossa programação, mais uma edição de A Hora do Vinil. Aumente o volume do som aí e vamos recordar juntos de mais uma canção que com certeza marcou aí a sua vida, com certeza faz parte da sua história. É a vez da Lauriette, Deus dos Deuses.

sabe. Linda, linda, simplesmente lindíssima. Essa é a canção Deus dos Deuses, Lauriette, aqui na Hora do Vinil. Forte abraço pra você e até a próxima edição de A Hora do Vinil, aqui na Rádio Paraná Gospel, a rádio que está transmitindo vida.

0: Muito bem, nós estamos chegando para mais um momento todo especial aqui na nossa programação. Mais uma edição de A Hora do Vinil. E olha só, hein, eu vou dar um tempinho para você aumentar o volume. Nós vamos recordar agora de uma canção muito especial aqui na nossa programação. Uma cantora também muito especial. É a Rose Nascimento. Ela vai cantar pra nós Santo, Santo, Santo. Vamos ouvir então? Aumenta o som aí, viu? Vamos lá? Rose Nascimento. Santo, Santo, Santo.
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Linda, linda, linda essa canção, não é mesmo? Santo, santo, santo. É o som da Rose Nascimento que nós recordamos aqui na Hora do Vinil. Forte abraço para você e até a próxima edição de A Hora do Vinil aqui na nossa programação. 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

nós estamos chegando em nossa programação para mais um momento todo especial. É a hora do vinil. Forte abraço para você que está em sintonia conosco no seu local de trabalho, em sua casa, no seu automóvel, nos dando uma carona. Que Deus esteja abençoando a sua vida. E eu convido você a aumentar aí o volume para nós recordarmos juntos desta banda, banda Novo Som. Novo Amanhecer.

0: forte abraço para você e muito obrigado pela sua sintonia. Forte abraço e nós voltamos logo mais no nosso próximo encontro aqui na Rádio Paraná Gospel, na Hora do Vinil. Chegou a hora de matar a saudade. Vem aí, a Hora do Vinil.
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Muito bem, nós estamos chegando para mais um momento especial aqui na nossa programação. É a hora do vinil. E dessa vez, nós trazemos aqui um grupo, uma banda maravilhosa para matar saudade. Tenho certeza que você também conhece, tenho certeza que você já ouviu. Tenho certeza que essa canção já marcou aí a sua história. Você já cantou essa música, com certeza. Vamos lá então? Vamos lá, vamos revelar agora quem chegou pra cantar aqui na hora do vinil. Voz da Verdade.

nós estamos chegando para mais uma edição de A Hora do Vinil. Forte abraço para você que está em sintonia conosco. E neste momento eu trago para cantar para nós a Eula Paula com esta linda canção. Aumenta o som aí. A mão de Jeová.